0: policial especializado. A vítima tem direito a atendimento prioritário no SUS, na segurança pública e assistência jurídica. Leila Linhares é coordenadora da ONG Sépia, organização voltada para o fortalecimento da cidadania de grupos como as mulheres. Ela destaca o legado da Lei Maria da Penha.
1: Então é uma grande vitória esse legado de tirar da cultura a ideia de que violência contra as mulheres é um assunto privado e que o Estado não deve se intrometer.
0: Se você é vítima de violência doméstica ou conhece alguém nessa situação, procure uma delegacia de defesa da mulher ou qualquer delegacia. Busque também as orientações do Ligue 180 de atendimento à mulher. Em situações de emergência, a indicação é ligar para a polícia no número 190. Reportagem Márcia Fernandes.
2: A partir da Lei Maria da Penha, além da prisão e condenação de agressores, foram desenvolvidas políticas públicas para a proteção da integridade física, psicológica e patrimonial das mulheres.
3: Nós conversamos com a secretária nacional de enfrentamento à violência contra mulheres, Estela Bezerra, sobre os avanços da lei e os desafios que ainda restam. Acompanhe. Secretária, muito bem-vinda à Voz do Brasil, um prazer ter a senhora conosco novamente. 20 anos da Lei Maria da Penha, né? Queria que a senhora começasse destacando então pra gente quais foram as principais mudanças e os avanços promovidos pela lei.
4: Mariana, alegria minha de estar aqui novamente. A Lei Maria da Penha, que completa 20 anos, é uma lei que tira o Brasil da omissão à violência contra as mulheres, né? E que muda uma percepção cultural muito forte e que era danosa para metade da nossa população, que são as mulheres. Antes da Lei Maria da Penha, a cultura era quem, em briga de marido e mulher, ninguém mete a colher. E essa não intromissão do Estado fazia com que mulheres fossem executadas e ainda em muitas situações, como no crime do Dock Street, né? Ter um argumento da mulher honesta e da morte em defesa da honra, do assassinato em defesa da honra. Então, esse tipo de modelo de civilidade, ele não era sustentável. O Estado brasileiro, ele é denunciado, né, na Comissão Interamericana de Direitos Humanos por conta do crime, da tentativa de crime de homicídio contra Maria da Penha, ali em Fortaleza, uma bioquímica, 3 tentativas, e o Tribunal de Justiça local se omite de fazer uma sentença justa. E aí o Estado brasileiro é condenado, e nesses 20 anos a gente vem avançando muito, mas encontrando novos desafios, que são as novas formas de expressão de violência contra as mulheres.
3: Ou seja, antes da lei, essa ideia de que em briga de marido e mulher ninguém mete a colher, ela ia até o judiciário mesmo, né? Ou seja, o próprio poder judiciário, o próprio Estado brasileiro encarava a violência doméstica como uma coisa da esfera privada do casamento, né?
4: Não reprovava o agressor e ainda justificava, porque ele estava defendendo a própria honra, julgando a mulher, penalizando a mulher. Quem assiste ainda tem pelo YouTube os argumentos que eram utilizados no tribunal, dizendo que aquela mulher pediu para morrer.
3: Agora, ao longo desses 20 anos, secretária, a lei passou também por aperfeiçoamentos, novas discussões no Congresso, ela foi sendo modificada, né? O que a senhora destacaria como os aprendizados trazidos pela Lei Maria da Penha, em relação ao enfrentamento da violência contra a mulher?
4: Olha, a lei é muito completa. A lei, na medida em que ela surge dessa penalização, o Estado brasileiro anteriormente, na Convenção de Belém do Pará, que aconteceu aqui no Brasil, se obrigou a criar uma legislação, mas só em 2005, quando houve, 2004, quando houve a primeira primeira Conferência Nacional das Mulheres, saíram 2 primeiros pedidos daquela conferência. Primeiro, a sanção da Lei Maria da Penha. Segundo, a criação de um programa de enfrentamento à violência contra as mulheres. Isso ali em 2004, 2005, 2006, o governo federal encaminhou a lei para o Congresso, ela foi aprovada. De lá para cá, ela teve muitas ameaças. Em 2012, a PGR encaminhou para o Supremo Tribunal Federal, uma AD, para poder o Supremo Tribunal Federal dizer que não existia inconstitucionalidade da lei. Recentemente, Maria da Penha, através de uma plataforma de informação, que é o Brasil Paralelo, eles tentaram desqualificar novamente Maria da Penha. Então, durante esses 20 anos, a lei também foi muito atacada, além de aperfeiçoada. Primeiro ativo dessa lei, ela fez com que o sistema de justiça criasse a vara de violência doméstica. Ela fez com que ampliasse as redes de delegacias especializadas das mulheres. Ela fez com que a gente ampliasse os mecanismos de acolhimento e de apoio à mulher. Então, casa-abrigo, centro de referência, Casa da Mulher Brasileira, vem tudo na esteira dessa lei. Qual o nosso maior desafio no momento? A lei saiu de entender que violência da mulher era agressão física e assassinato e passou a abordar violência moral, violência patrimonial, violência psicológica. Recentemente assimilou a violência vicária, né, a ela também, essa é um mecanismo. Ela também fez com que as medidas protetivas de urgência fossem criadas. Não existia medida protetiva que afastava o agressor do ambiente da mulher vítima de violência e, ao mesmo tempo, que fazia com que aquela mulher tivesse um tipo de acompanhamento e monitoramento da segurança pública para que não seja vítima de feminicídio. Então, todos esses mecanismos são inovações da Lei Maria da Penha, que foi considerada na ONU durante muitos anos, ela é a terceira lei com maior aperfeiçoamento. O que ainda não implantamos da lei? Não implantamos devidamente os mecanismos de prevenção. Agora, no ano de 2026, em março desse ano, o Ministério das Mulheres com o Ministério da Educação editou uma portaria para regulamentar a Lei 14.164, que leva à escola o tema do enfrentamento à violência contra as mulheres, e esta portaria encontra-se em processo de implementação no Conselho Nacional de Educação, e agora em outubro, porque é o prazo que as comissões têm, entregará o resultado de como isso será implantado do ensino fundamental, passando pelo ensino fundamental, médio, até o ensino universitário.
3: Só para a gente explicar aqui para o ouvinte, né, violência vicária que a secretária mencionou é quando o agressor usa um familiar, geralmente os filhos, para atingir a mulher, muitas vezes matando, para causar sofrimento, então, à mulher. Agora, secretária, para a gente encerrar e para celebrar a data, o Ministério das Mulheres está promovendo aí o Agosto Lilás, né? O que está sendo, então, promovido esse mês?
4: Olha, tem uma vedação aí por conta do período eleitoral, mas a violência contra a mulher é considerada uma atividade de interesse público. Então, além das várias ações de divulgação do 180, nós estamos realizando, conjuntamente com o Conselho Nacional do Ministério Público, o CNJ e os estados brasileiros, aí vai, hoje mesmo eu viajo para Belo Horizonte, onde junto com a Defensoria e o Ministério Público, o Ministério das Mulheres vai estar realizando um seminário. Nós temos a nossa ministra viajando o Brasil inteiro, mas nossa principal atividade para o Agosto Lilás são formações dirigidas a operadores de segurança pública e operadores de direito, para que a gente fortaleça o acesso à justiça. Então, o Ministério da Justiça, o Ministério das Mulheres tem estabelecido no Estado como um todo atividades de formação dirigida à Polícia Militar, Polícia Civil, para operacionalizar a Lei Maria da Penha, para atualizar a Lei Maria da Penha, e ao mesmo tempo nós estamos apoiando os estados a partir das organizações, as secretarias estaduais das mulheres dos estados, para que essa agenda, ela não só visibilize, mas ela apoie aquilo que a gente chamava de Operação Chamar e passou a ser a Operação Mulher Segura. A Operação Chamar acontecia só em agosto, tem um mutirão de mandatos de fazer efetivar e efetivar os mandados de busca, apreensão e prisão, que é aquilo que tem resultado numa diminuição do feminicídio. Nós hoje podemos celebrar porque a quantidade de registro de feminicídios ocorridos nesse primeiro semestre, em comparação ao primeiro semestre de 2025, nós conseguimos uma redução de 2,5. É uma redução ainda pequena, ainda tímida, mas isso significa que 19 mulheres deixaram de ser executadas. E a gente tem aí o desafio de avançar nos estados, na região centro-oeste, sul e sudeste. A região norte e nordeste baixaram vertiginosamente os indicadores de feminicídio.
5: Muito bem, nós conversamos com Estela Bezerra, secretária nacional de enfrentamento à violência contra as mulheres. Secretária, muito obrigada pela sua participação na Voz do Brasil mais uma vez.
4: Obrigada a você, Mariana, e obrigada também por tornar esse tema tão necessário e tão presente no cotidiano, na memória, na audição da população brasileira.
2: Oportunidades para mulheres que buscam qualificação.
5: Estão abertas as inscrições para 70 cursos de educação profissional e tecnológica durante o mês de agosto.
2: As capacitações são presenciais e distribuídas em 24 estados e com oferta de 8 mil vagas no total.
5: Os cursos abrangem áreas como administração, gastronomia, logística, saúde, beleza e turismo.
2: A ação prioriza mulheres acima de 16 anos em situação de vulnerabilidade social ou com baixa escolaridade.
5: Todas as informações estão disponíveis em gov.br/mec.
2: Foi registrada a queda de 37% nos alertas de desmatamento na Amazônia desde agosto do ano passado.
5: No Cerrado, o número de alertas recuou 7,8%.
2: Os dados foram divulgados hoje pelo Instituto Nacional de Pesquisas Espaciais.
6: A área sob alerta de desmatamento na Amazônia caiu cerca de 37% entre agosto de 2025 e julho de 2026. Os números divulgados nesta sexta-feira são do DETER, Sistema de Detecção de Desmatamento em Tempo Real, do Instituto Nacional de Pesquisas Espaciais, o INPE, e mostram também uma redução no Cerrado, como apresentou o coordenador do Programa de Monitoramento dos Biomas Brasileiros, Cláudio Almeida.
7: Uma queda de 7,8% com relação ao ano anterior, foram 5.119 quilômetros quadrados. O Cerrado vinha de altas sucessivas e pelo segundo ano seguido dentro do DT a gente mediu um valor menor, um valor de queda dentro do dado do desmatamento.
6: Por meio de imagens de satélites, os dados do DETER produzem alertas diários para orientar ações de fiscalização e controle do desmatamento. Segundo esse sistema, 5 dos 6 estados amazônicos com as maiores áreas sob alerta registraram redução, com destaque para Mato Grosso, Amazonas e Rondônia. Já no Cerrado, as quedas mais expressivas foram observadas no Piauí e Bahia. Durante a divulgação, a ministra da Ciência, Tecnologia e Inovações, Luciana Santos, falou sobre o trabalho coordenado dos órgãos da União com os estados e municípios.
8: Uma atuação convergente, em que aqui a gente dá os dados em tempo real e no mesmo momento entrega aqui ao IBAMA para que faça ação e controle. E sem os prefeitos, sem os estados, mobilizados, não era possível também garantir isso.
6: O INPE também disponibilizou nesta sexta-feira os resultados do PRODES, Projeto de Monitoramento do Desmatamento na Amazônia Legal por Satélite, para os biomas Caatinga, Mata Atlântica e Pampa. Esse sistema realiza o levantamento anual das taxas de desmatamento. Os dados referentes ao período de agosto de 2024 a julho de 2025 mostram que na Caatinga houve redução de mais de 34% em relação ao período anterior na área desmatada. Já na Mata Atlântica, a área suprimida passou de 475 quilômetros quadrados para 402 quilômetros quadrados. Houve uma redução de mais de 15%. Também houve queda do desmatamento no Pampa. O bioma localizado no Rio Grande do Sul registrou um recuo de quase 42% em relação ao ciclo anterior. Reportagem Gabriela Noronha.
5: Agosto é mês de atualizar a carteira de vacinação.
2: A estratégia multivacinação conta com cerca de 20 vacinas disponíveis nas unidades de saúde para quem tem menos de 15 anos.
9: Durante todo o mês de agosto, crianças e adolescentes menores de 15 anos de idade poderão atualizar a caderneta de vacinação nas unidades básicas de saúde do país. Para a estratégia multivacinação, os estoques da rede pública serão reforçados, como explica o ministro da Saúde, Alexandre Padilha.
10: São mais de 20 vacinas de vários tipos de doenças. Tem vacinas novas que nem todos os pais já levaram suas crianças, como por exemplo a pneumovinte, E é importante os pais aproveitarem esse momento para atualizar a caderneta de vacinação das crianças.
9: Entre as doenças prevenidas pela vacinação estão tuberculose, hepatites A e B, difteria, tétano, coqueluche, poliomielite, rotavírus, pneumonias e meningites. Por conta do surgimento de um surto de sarampo em vários países da América, a vacinação contra a doença também está sendo reforçada, como destaca o ministro da Saúde, Alexandre Padilha.
10: Outros países do mundo pararam de vacinar, tiveram explosão de casos de sarampo. Os Estados Unidos está vivendo o maior surto de sarampo dos últimos 35 anos da história deles. E esses casos vêm para o Brasil de forma importada. E se a gente não tiver com todo mundo vacinado aqui, tem risco de ter casos de sarampo, surtos de sarampo.
9: A mobilização nacional segue até o dia 1º de setembro. No dia 22 de agosto, um sábado, será o dia D de vacinação, com postos de saúde abertos em todo o país. É importante que os responsáveis compareçam à UBS com um documento de identificação da criança ou adolescente e a caderneta de vacinação física ou digital, disponível no aplicativo Meu SUS Digital. Reportagem Luana Karen.
5: O Dia dos Pais já é domingo, ainda dá tempo de comprar um presente, mas fique de olho para o que deveria ser uma alegria não virar dor de cabeça.
2: Na hora de comprar, é bom ficar atento aos seus direitos, como prazos de troca e a qualidade do produto.
5: E nas compras digitais, o cuidado deve ser maior. Confira os prazos, a reputação da empresa e desconfie de ofertas com valores muito abaixo dos preços de mercado.
2: Quem detalha pra gente é Thaís Araújo.
11: A Secretaria Nacional do Consumidor, a Senacom, orienta quem vai comprar presentes a tomar alguns cuidados para evitar problemas. A recomendação é pesquisar preços, conferir as informações do produto, verificar as condições de pagamento, prazo de entrega e política de troca antes de fechar a compra. Nas compras online, o consumidor deve conferir se o site é oficial, verificar a reputação da empresa e desconfiar de ofertas com valores muito abaixo dos praticados no mercado. Também é importante evitar clicar em links recebidos por mensagens ou redes sociais sem confirmar a origem. O Código de Defesa do Consumidor garante o direito de arrependimento para compras feitas fora de lojas físicas, como pela internet, telefone ou catálogo. Nesses casos, o cliente pode desistir da compra em até 7 dias após o recebimento do produto ou assinatura do contrato, com direito à devolução dos valores pagos. Já nas lojas físicas, a troca por motivo de tamanho, cor ou preferência depende da política de cada estabelecimento. Entre as principais dicas estão pesquisar preços, conferir as condições da oferta, observar o prazo de entrega e ter atenção redobrada nas compras online. Em caso de problemas, o consumidor pode procurar os PROCONs ou registrar uma reclamação na plataforma consumidor.gov.br. Thaís de Araújo para a Voz do Brasil.
5: Os efeitos do ciclone extratropical diminuem ao longo dos próximos dias, segundo o INMET, o Instituto Nacional de Meteorologia.
2: Mas, segundo o Instituto, a circulação associada ao sistema favorece a entrada de uma massa de ar frio sobre o sul do Brasil.
5: E a partir de segunda-feira, o ar frio alcança também São Paulo e Rio de Janeiro, porém com menor intensidade.
2: A Defesa Civil Nacional oferece um serviço gratuito para envio de alertas sobre situações de emergência diretamente ao celular.
5: Para receber, moradores podem enviar um SMS com o CEP para 40199 ou mandar um WhatsApp para 61-2034-4611.
2: No caso do Defesa Civil Alerta, basta acompanhar os avisos que aparecem na tela do celular. O sistema utiliza a rede de telefonia para enviar mensagens de texto e avisos sonoros para celulares em áreas de risco elevado.
5: E essas foram as notícias do governo federal.
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2: Fique agora com as notícias do Poder Judiciário e do Congresso Nacional. Uma boa noite e um bom fim de semana.
5: A gente volta segunda-feira. Boa noite.
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13: Você vai ouvir agora notícias do Poder Judiciário. 20 anos da Lei Maria da Penha. Decisões do STF ampliam a proteção às mulheres.
14: TSE faz ação com urna eletrônica na capital federal.
13: Para o STJ, juiz pode definir percentual do salário mínimo como valor da pensão se alimentante ficar desempregado.
14: Boa noite, eu sou Marcela Luiz.
13: E eu sou Walter Lima.
14: Sancionada em 7 de agosto de 2006, a Lei Maria da Penha segue como um dos principais instrumentos de enfrentamento da violência de gênero.
13: Ao longo de 20 anos, decisões do Supremo Tribunal Federal ampliaram a efetividade da norma. Marta Ferreira.
15: Para marcar os 20 anos da norma, o Supremo Tribunal Federal inaugurou o painel Sete Marias, do renomado artista plástico Antônio Veronese. Carmen Lúcia, única mulher da corte, e que também completou 20 anos como ministra do STF em 2026, explica que a obra de arte passa a integrar o acervo permanente do tribunal como um manifesto contra o feminicídio e a violência de gênero.
16: Este painel é exatamente a demonstração da violência que se vem praticando, a denúncia de um feminicídio que não para, embora eu já tenha conclamado mais de uma vez, parem de nos matar porque nós resolvemos que nós não vamos morrer.
15: Em fevereiro de 2012, o Supremo consolidou a constitucionalidade da norma. Em 2025, a Suprema Corte ampliou o alcance da proteção da Lei Maria da Penha às relações de casais homoafetivos do sexo masculino e aquelas que envolvam travestis e mulheres transexuais.
14: Quem passou pela rodoviária do Plano Piloto em Brasília nesta sexta-feira teve a oportunidade de conhecer melhor a urna eletrônica.
13: Os eleitores puderam tirar dúvidas e treinar para as eleições de outubro. Fábio Ruas.
17: Durante a ação, as pessoas simularam voto, aprenderam qual a ordem de votação para os cargos da eleição deste ano e ainda conheceram os recursos de acessibilidade da urna. A iniciativa faz parte da primeira Semana Nacional do Sistema Eletrônico de Votação e busca aproximar a justiça eleitoral da população.
14: O Superior Tribunal Militar declarou indigno para o oficialato um segundo tenente aposentado do Exército que transmitiu HIV intencionalmente para duas ex-companheiras. O militar já havia sido condenado pela Justiça Comum do Estado do Maranhão por lesão corporal gravíssima e ameaça.
13: Com isso, o STM determinou a perda do posto e da patente nos termos da Constituição e do Estatuto dos Militares.
14: Mato Grosso do Sul foi condenado por submeter trabalhadores, inclusive adolescentes, a condições análogas à escravidão.
13: A decisão é da segunda turma do TST, Samanta Flor.
18: A fiscalização encontrou trabalhadores, inclusive adolescentes, sem registro, alojados perto de agrotóxicos, consumindo água sem tratamento e transportados de forma insegura numa fazenda em Porto Murtinho, Mato Grosso do Sul. O Tribunal Regional não reconheceu o trabalho análogo à escravidão, mas a segunda turma do TST entendeu que a gravidade das violações atingiu não só os trabalhadores, mas toda a coletividade e condenou o fazendeiro a pagar R$100 mil por danos morais coletivos.
14: Juiz, ao determinar a pensão alimentícia, também pode fixar previamente um percentual do salário mínimo para ser adotado como valor da pensão no caso de perda do emprego do responsável pelo pagamento.
13: Esse posicionamento é do STJ. Fátima Uchoa.
19: A terceira turma do STJ reformou o acórdão do Tribunal de Justiça de Santa Catarina e restabeleceu a sentença que havia definido a pensão em 54% do salário mínimo para o caso de desemprego ou trabalho informal do alimentante. Segundo a relatora ministra Nancy Andrighi, a fixação de obrigação alimentar alternativa, prevendo-se antecipadamente a hipótese de desemprego do alimentante, justifica-se pela necessidade de garantir efetividade à prestação jurisdicional e proteção integral, especialmente se houver interesses de crianças e adolescentes. Além disso, evita que o beneficiário da pensão e o responsável pelo pagamento enfrentem novo processo judicial.
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14: Uma boa noite.
13: E um bom fim de semana.
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21: Está no ar o Jornal do Senado.
22: Eu sou Paula Groba.
23: E eu sou Ricardo Nakaoka.
22: E estes são os destaques de hoje do Jornal do Senado, que começa agora.
23: O plenário pode votar regras para indenização por dano moral.
22: Novo modelo de busca por desaparecidos avança no Senado.
23: Senadora destaca 20 anos da Lei Maria da Penha e pede mais proteção às mulheres.
22: Boa noite.
23: Boa noite.
22: Vítimas de crimes podem ter acesso mais rápido à indenização pelos danos sofridos.
23: Um projeto que está na pauta do plenário estabelece critérios mais claros para definir o valor mínimo da reparação e busca agilizar a justiça. Repórter Bruno Lourenço.
24: O plenário do Senado está pronto para votar a proposta que tenta estabelecer regras claras e objetivas na fixação de valores mínimos de indenização em favor das vítimas de crimes. A relatora, senadora Zenaide Maia, do PSD do Rio Grande do Norte, considera que o projeto traz duas inovações. Concede à própria vítima o direito de formular o pedido de indenização na ação penal, reduzindo a dependência da atuação do Ministério Público, e autoriza a fixação automática de indenização por danos morais quando o crime afetar direitos da personalidade, como a vida, a integridade física, a liberdade e a honra. Zenaide acredita que as mulheres terão agora uma ferramenta imediata em processos sobre violência doméstica.
25: A lei passará a reconhecer a irrazoabilidade da exigência de que as vítimas se submetam à nova instrução probatória com o objetivo de demonstrar os danos morais decorrentes das violências sofridas. O dano moral é uma decorrência natural em crimes dessa natureza, não sendo necessárias provas para além daquelas que serviram para a condenação do agressor.
24: Como já veio da Câmara dos Deputados, se aprovado pelos senadores, o projeto de lei segue para a sanção presidencial.
22: E foi sancionada a lei que estende até 2030 o prazo para que hospitais filantrópicos e santas casas de misericórdia renegociem suas dívidas com o dinheiro do FGTS.
23: O senador Nelsinho Trade, do PSD de Mato Grosso do Sul, foi o relator da proposta e destacou o papel estratégico dessas instituições que prestam serviço ao SUS no interior do país. Repórter Raíssa Abreu.
26: Hospitais filantrópicos e santas casas de misericórdia ganharam um alívio para o acerto de suas contas. O presidente Lula acaba de sancionar a lei que estende até 2030 o prazo para que essas instituições tenham acesso ao dinheiro do FGTS para fazer empréstimo. A norma, que tem origem num projeto apresentado pelo líder do governo na Câmara, deputado Paulo Pimenta, do PT do Rio Grande do Sul, foi aprovada pelo Senado no dia 15 de julho. O senador Nelsinho Trade, do PSD de Mato Grosso do Sul, que é médico, foi o relator. Ele destacou o papel estratégico desempenhado pelas santas casas e hospitais filantrópicos, especialmente no interior do país.
27: Todo recurso que for destinado aos hospitais filantrópicos e às santas casas, ainda assim é pouco. Tamanho o trabalho desprendido que essas instituições fazem para a sociedade brasileira. Lá no meu estado, a Santa Casa é a quarta maior do Brasil. Trabalhei 17 anos lá e eu posso ver dia após dia dificuldade daquele hospital e manter o bom atendimento.
26: O senador informou que a linha de crédito usada entre 2019 e 2022 destinou cerca de 3 bilhões de reais a aproximadamente 140 entidades filantrópicas para renegociação de dívidas e reestruturação financeira. O dinheiro do FGTS é de natureza privada, ou seja, é diferente de dinheiro público.
22: A Polícia Federal concluiu a investigação que apurou responsabilidades na queda do avião da Voepes em agosto de 2024. Foram indiciadas 16 pessoas, entre funcionários e ex-funcionários da empresa.
23: No Senado, a Comissão de Infraestrutura já questionou representantes da ANAC sobre a fiscalização da companhia aérea antes e após o acidente. Repórter Alexandre Campos.
0: No Senado, a Comissão de Infraestrutura chegou a ouvir representantes da ANAC para esclarecer a suspensão, pela agência, dos voos da companhia aérea em março de 2025. Na ocasião, o órgão alegou que a Voepass não estaria cumprindo condições de manutenção e redução de atividades impostas após o acidente. O senador Sérgio Moro, do PL do Paraná, questionou se o cenário de omissão nas manutenções envolvendo o acidente era algo recorrente na companhia aérea, antes mesmo da queda do avião.
1: Esses elementos de degradação já não estavam anteriores dessa precariedade, e porque a ANAC e a fiscalização da ANAC não detectou esses fatores anteriormente a esse acontecimento.
0: Bruno Diniz Delbel, representante da ANAC, afirmou que o cenário que motivou a suspensão das atividades da companhia surgiu somente em fevereiro de 2025, 7 meses após a queda do avião.
3: O principal ponto, né, após o acidente que levou a gente a detectar essa degradação no sistema foi que a empresa não mais estava sendo capaz de demonstrar a execução desses planos de ação corretiva, a identificação dos problemas.
0: Se o Ministério Público Federal denunciar à Justiça os indiciados pela Polícia Federal, eles responderão pelos crimes de atentado contra a segurança do transporte aéreo e falsidade ideológica.
22: Quando uma pessoa desaparece, cada hora pode ser decisiva. Um projeto pronto para votação na Comissão de Constituição e Justiça do Senado cria 3 categorias de desaparecimento e define procedimentos específicos para cada situação.
23: A proposta visa tornar as buscas mais eficientes e aumentar as chances de localização das pessoas. Repórter Marcela Diniz.
4: De acordo com o projeto em análise no Senado, os desaparecimentos passariam a ser classificados em 3 categorias. A voluntária, quando uma pessoa maior de idade decide ir embora, a involuntária, quando alguém desaparece em episódios de acidente, desastre ou crise de saúde mental, ou ainda quando uma criança ou adolescente se perde de seus pais ou responsáveis, e a categoria de desaparecimento forçado, quando uma pessoa é sequestrada ou some em outras circunstâncias que também envolvam condutas ilícitas. A proposta, que já recebeu o aval da Comissão de Direitos Humanos, determina que o poder público defina estratégias diferentes de abordagem para cada categoria de desaparecimento. Para a relatora do projeto na CDH, senadora Damaris Alves, do Republicanos do Distrito Federal, as mudanças podem ajudar o Estado a atuar de forma mais eficaz. Ela ressalta que em 2025, o Brasil registrou um recorde de desaparecimentos. Foram 84.760 casos.
6: Uma alarmante média de 232 ocorrências por dia. Esses indicadores evidenciam a necessidade de contínuas atualizações no ordenamento legal para fazer frente ao problema.
4: O projeto está pronto para votação na Comissão de Constituição e Justiça, com relatório favorável da senadora Mara Gabrilli, do PSD de São Paulo.
22: E o dia 7 de agosto de 2006 marcou a luta contra a violência doméstica e familiar contra a mulher. Nesta data foi sancionada a Lei Maria da Penha, que completa 20 anos. A legislação criou medidas como a prisão em flagrante do agressor, as medidas protetivas de urgência e o reconhecimento da violência vicária quando filhos ou familiares são usados para atingir a mulher.
23: A senadora Jussara Lima, do PSD do Piauí, destacou a importância da lei e defendeu o fortalecimento das políticas de proteção às mulheres e o aprimoramento da legislação.
7: Celebrar os 20 anos da Lei Maria da Penha é reconhecer uma das maiores conquistas na proteção das mulheres brasileiras. A lei fortaleceu o combate à violência doméstica, garantiu uma proteção às vítimas e reforçou a responsabilização dos agressores.
23: Com edição de Paula Groba e trabalhos técnicos de João Lira, o Jornal do Senado fica por aqui. Acompanhe agora as notícias do Tribunal de Contas da União e da Câmara dos Deputados. Boa noite.
22: Boa noite e um bom fim de semana.
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10: O Tribunal de Contas da União avaliou a implementação do Compromisso Nacional Criança Alfabetizada. A fiscalização analisou como o programa vem sendo executado. O percentual de crianças alfabetizadas na idade certa passou de 44% em 2023 para 66% em 2025. Apesar dos avanços, 15 estados ficaram abaixo da média nacional e 5 não atingiram as metas do programa.
2: A auditoria também apontou problemas como falta de diretrizes para a alfabetização inclusiva, dificuldades no apoio aos municípios e falhas no acompanhamento dos resultados. O tribunal fez recomendações ao Ministério da Educação para fortalecer o programa e melhorar os resultados da alfabetização no país. Saiba mais em tcu.gov.br.
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9: Proposta cria mais exigências para a fabricação e uso de fogos de artifício.
11: Câmara obriga uso de hora-aula no cálculo da jornada de professores.
9: Avança projeto que prevê medidas para acelerar os processos de adoção.
12: Boa noite. Comissão Permanente da Câmara aprovou proposta que prevê medidas para acelerar a adoção e incentivar o convívio entre crianças e idosos. A reportagem é de Maria Neves.
15: A Comissão de Defesa dos Direitos da Pessoa Idosa aprovou o projeto do deputado Amon Mandel, do Republicanos do Amazonas, que institui medidas para acelerar os processos de adoção. A proposta também cria o programa Cuidar e Conviver, que prevê formas de integrar crianças ou adolescentes e idosos que vivem em instituições e não têm convivência direta com a família. Como forma de acelerar as adoções, o texto cria o Protocolo Nacional de Adoção Ágil. Dentre as regras previstas estão prazos máximos para cada etapa do processo de adoção, como determina o Estatuto da Criança e do Adolescente. A Justiça também deverá dar prioridade a processos que envolvam crianças de até 6 anos, grupos de irmãos e crianças com deficiência. Quanto ao programa Cuidar e Conviver, o projeto estabelece que ele será implantado de forma voluntária pelas instituições. Quando criada, a iniciativa deverá adotar ações como acompanhamento da interação entre crianças e adolescentes e idosos por profissionais capacitados e oferecer atividades educativas, culturais e recreativas aos envolvidos. Na opinião do relator do projeto na comissão, deputado Luiz Couto, do PT da Paraíba, integrar crianças, adolescentes e idosos que vivem em instituições de acolhimento pode trazer benefícios emocionais e sociais para os dois grupos.
16: Os dois grupos têm em comum a vivência de não contarem com a convivência familiar de forma provisória ou definitiva. Dessa forma, pretendo haver benefícios para ambos no intercâmbio de experiências e no apoio emocional mútuo.
15: O projeto determina ainda que os processos de adoção terão de tramitar inteiramente por meios eletrônicos, prever perícias integradas e audiências concentradas. Ministério Público, Defensoria Pública, Judiciário, Conselhos Tutelares e equipes técnicas terão de instituir formas de interação permanente nos casos de adoção. A proposta ainda inclui o acolhimento familiar como política permanente na Lei Orgânica da Assistência Social e no Estatuto da Criança e do Adolescente. O texto prevê apoio financeiro, suporte psicológico, acompanhamento por equipes multiprofissionais e capacitação obrigatória para as famílias acolhedoras. De acordo com a Momandel, o apoio financeiro busca evitar que a manutenção da criança ou do adolescente dependa apenas da renda da família acolhedora. O projeto também reforça que o acolhimento familiar não se confunde com a adoção. O projeto, que busca acelerar os processos de adoção e promover a integração entre crianças, adolescentes e idosos que vivem em instituições, ainda será analisado por 3 comissões da Câmara. Se aprovado em todas, poderá seguir para análise do Senado. Da Rádio Câmara de Brasília, Maria Neves.
5: Segurança Pública.
17: Rodrigo de Castro, do União de Minas Gerais, defende a proposta de emenda à Constituição que reduz a maioridade penal de 18 para 16 anos. Na visão do deputado, a medida é uma resposta ao aumento da violência e contribui para fortalecer a segurança pública.
12: Rodrigo de Castro afirma que adolescentes de 16 anos já têm discernimento sobre seus atos e que a legislação atual favorece o aliciamento de menores por organizações criminosas. A matéria já foi aprovada na Comissão de Constituição e Justiça e segue agora para análise de uma comissão especial.
13: Uma das distorções que nós assistimos hoje é que jovens com 16 anos de idade, que podem votar para presidente da República, que têm pleno discernimento das suas ações, são beneficiados pela questão da maioridade penal e não podem pagar, às vezes, por um homicídio, por um crime de tráfico de drogas. Através da aprovação dessa PEC, da diminuição da maioridade penal, nós estamos dando uma resposta a esses bandidos, nós estamos dando uma resposta à sociedade que ninguém está acima da lei.
14: Meio Ambiente.
18: Bruno Ganem, do Podemos de São Paulo, acredita que o descontrole populacional de animais está diretamente ligado aos casos de abandono, maus tratos e violência. Para ele, a castração é a principal ferramenta para enfrentar o problema.
19: A castração, ela é fundamental para quem defende a causa animal, mas muita gente que não é da causa não sabe que o impacto ele vai além. Se a gente não tem um programa de castração nacional muito intenso, muito compatível com o volume necessário, a gente acaba tendo essa situação, né? E ao mesmo tempo tem uma outra vertente importante do trabalho da castração, que é a qualidade de vida do animal. É comprovado que o animal castrado ele tem uma longevidade maior, inclusive.
12: De acordo com Bruno Ganem, o controle populacional dos animais contribui para a saúde pública porque facilita o atendimento sanitário e veterinário. Segundo o deputado, a castração é um ganho simultâneo para os animais e para a sociedade.
14: Educação.
18: Os deputados aprovaram um projeto que obriga o uso de hora-aula no cálculo da jornada dos professores. Saiba mais sobre o assunto na reportagem de Paula Bittar.
20: A Comissão de Constituição e Justiça da Câmara aprovou uma proposta que estipula a hora-aula como medida para calcular o tempo de professores e outros profissionais do Magistério da Educação Básica destinado às atividades diretamente com estudantes. Pela proposta, a hora-aula será usada como referência, mesmo se a duração for menor que 60 minutos. Relatora na comissão, a deputada Lídice da Mata, do PSB da Bahia, disse que o objetivo é aliviar um pouco os professores.
21: É um projeto muito importante que garante aos professores a inclusão do planejamento de atividades extras-classe na sua carga horária normal. Portanto, faz com que não haja uma sobrecarga de trabalho para os professores.
20: O autor do projeto, o deputado Tarcísio Mota, do PSOL do Rio de Janeiro, acrescentou que a ideia é cobrir uma lacuna jurídica da Lei do Piso Salarial do Magistério Público da Educação Básica, que estabelece que 2/3 da carga horária do professor devem ser dedicados a atividades diretas com o educando e 1/3 para atividades sem interação com o educando, como preparar aulas e corrigir provas, mas sem definir como esse tempo será contabilizado. Segundo Mota, alguns governos começaram a usar a diferença de 10 minutos na hora-aula dos professores para contabilizar como tempo de planejamento.
24: Cada professor foi obrigado a pegar mais turmas, sem 1 centavo no salário a mais. Professores já massacrados, adoecidos nas salas de aula, foram obrigados a pegar mais turmas de uma hora para outra, porque contavam a chamada minutagem para o tempo de planejamento. Uma covardia, uma crueldade.
20: A proposta que estipula a hora-aula como medida para calcular o tempo de profissionais da educação básica destinado às atividades diretamente com estudantes já pode seguir para análise do Senado, a menos que haja recurso para votação antes pelo plenário da Câmara. Da Rádio Câmara, de Brasília, Paula Bittar.
12: Rafael Brito, do MDB de Alagoas, defende o cumprimento do piso salarial do magistério para todos os professores, incluindo os temporários. Ele alerta que quase metade dos estados e a maioria dos municípios brasileiros ainda não pagam o piso para a categoria.
0: Valorizar o professor é uma das políticas públicas que mais impactam a qualidade da educação. Um professor valorizado, com remuneração digna e segurança para exercer sua função, ele com certeza absoluta tem melhores condições de ensinar, de se dedicar aos alunos e de permanecer na carreira por muito tempo. Então a gente defende, né, o cumprimento do piso.
1: Rafael Brito orienta os profissionais que ainda não recebem o piso salarial a procurarem seus sindicatos ou o Ministério Público. O deputado reitera que o cumprimento da lei não é um favor à categoria, mas um direito conquistado.
3: Previdência.
4: Maria do Rosário, do PT do Rio Grande do Sul, é autora do projeto que institui pensão especial para crianças e adolescentes que perderam a mãe em decorrência de feminicídio. Ela afirma que a medida garante apoio financeiro para que os órfãos permaneçam com seus familiares em vez de serem encaminhados a abrigos.
6: Essa lei é importante porque as crianças, os órfãos de mães que foram assassinadas, em geral, o pai dessas crianças ou o padrasto é que cometeu esse crime. E a criança perdeu a mãe, perdeu o pai, perdeu o padrasto. Quando a mãe não deixa nenhuma pensão, porque, enfim, já vivia uma condição de hipossuficiência, de pobreza, eu sempre fiquei me perguntando e ouvindo as avós que ficam com essas crianças, eu me dei conta que a orfandade significa uma grande responsabilidade. Nenhuma pensão, porque, enfim, já vivia uma condição de hipossuficiência, de pobreza. Eu sempre fiquei me perguntando e ouvindo as avós que ficam com essas crianças, eu me dei conta que a orfandade

0: O plenário da Câmara pode votar projeto que cria mais exigências para a fabricação, comercialização e uso de fogos de artifício. O repórter Antônio Vital traz mais informações sobre a proposta.
1: Ganhou o regime de urgência e está pronto para ser votado no plenário da Câmara, projeto que regulamenta a fabricação, a importação, o armazenamento, o transporte, a comercialização e o uso de fogos de artifício. O projeto, já aprovado pelo Senado, prevê punições para quem descumprir as determinações. A queima não autorizada de fogos de artifício, por exemplo, poderá acarretar pena de detenção de 6 meses a 2 anos ou multa. A proposta já foi aprovada por 2 comissões da Câmara, com alterações em relação ao projeto original. Nas comissões de segurança pública e de meio ambiente, o texto final prevê apenas o uso profissional para os fogos que possam causar lesão grave e morte ou danos ao patrimônio e ao meio ambiente. Determina ainda que as fábricas só poderão ser instaladas na zona rural. Na Comissão de Constituição e Justiça, o relator deputado Lafayette de Andrada, do PL de Minas Gerais, incluiu limites para o barulho provocado pelas explosões. O limite máximo será de 120 decibéis nos lugares onde os eventos são autorizados. Nas áreas residenciais, o limite foi fixado em 110 decibéis e em locais considerados sensíveis, nas cidades, de 85 decibéis. O parecer, porém, não chegou a ser votado e o relator, Lafayette de Andrada, defendeu a aprovação do regime de urgência para o projeto.
2: Esse é um projeto importante que, na verdade, procura dar toda uma roupagem e uma legislação para a questão de fogos de artifício. Não só para a questão dos decibéis, dos barulhos, considerando os animais, considerando os autistas, considerando os locais, mas também toda a estrutura de comercialização, de armazenamento, ou seja, de segurança. É um projeto muito amplo, merece ser debatido e, portanto, peço aos senhores deputados voto favorável à sua urgência.
1: O regime de urgência foi criticado por deputados do Missão e do Novo. A deputada Adriana Ventura, do Novo de São Paulo, disse que há pontos positivos na proposta, mas criticou a criação de novas exigências para fabricantes e comerciantes de fogos.
3: Nossa grande questão, e essa é a razão pela qual a gente vai orientar contrário, é que amplia muito a intervenção estatal sobre uma atividade econômica que já está regulada por diversos órgãos públicos. Cria um monte de exigências de licenciamento, certificação, rotulagem, armazenamento, fiscalização. Então, a gente tem uma preocupação, a gente quer debater esse projeto, a gente se coloca à disposição para melhorar o projeto, para poder votar favoravelmente o mérito, se for o caso. Mas é não.
1: Com o regime de urgência, o projeto que regulamenta a fabricação, o transporte, a comercialização e o uso de fogos de artifício pode ser votado diretamente no plenário, sem passar pela análise das comissões permanentes da Câmara. Da Rádio Câmara, de Brasília, Antônio Vital.
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5: Transportes.
6: Projeto aprovado pela Câmara reconhece a BR-319 como infraestrutura crítica para a segurança nacional. Capitão Alberto Neto, do PL do Amazonas, defende a proposta argumentando que a medida é essencial para integrar o seu estado e Roraima ao restante do país.
0: Segundo o capitão Alberto Neto, o projeto prioriza investimentos na rodovia e simplifica o processo de licenciamento ambiental. O deputado argumenta que a BR-319 vai facilitar o escoamento da produção, ampliar o acesso a serviços públicos e fortalecer a presença do estado na região.
7: Então nós vamos destravar os licenciamentos ambientais, nós vamos trazer orçamento, mostrar a importância estratégica da BR-319 para o país. É um sonho de todo amazonense e que nós queremos pertencer verdadeiramente a esse país. Nós não queremos ficar isolado. Isso afeta diretamente a nossa economia. No momento de estiagem, por exemplo, onde os nossos rios têm dificuldade para navegação, é uma saída para o escoamento da nossa produção.
5: Consumidor.
6: Comissão aprova a proposta que busca resguardar direitos dos consumidores em relação ao uso de inteligência artificial. A repórter Silvia Munhato explica como isso pode ser feito.
8: A Comissão de Ciência, Tecnologia e Inovação da Câmara dos Deputados aprovou o projeto que estabelece diretrizes para proteger os direitos dos consumidores no uso de produtos e serviços que empreguem inteligência

0: artificial, com foco em transparência, equidade e privacidade. As empresas ficam obrigadas a informar, de forma clara e destacada, quando o consumidor estiver interagindo com sistemas, respostas ou conteúdos gerados por IA. Também devem explicar de maneira acessível a função do algoritmo e seus impactos sobre a experiência do usuário. Em caso de decisão automatizada, como recusa de crédito, o consumidor terá direito de solicitar informações sobre os critérios utilizados. Além disso, poderá recorrer da decisão e pedir revisão humana. O projeto assegura ainda o direito do consumidor de pedir a exclusão de seus dados de bancos usados para treinar ou operar sistemas de IA. O texto ainda proíbe o uso de sistemas de IA que resultem em discriminação algorítmica, ou seja, tratamento desigual baseado em raça, sexo, idade, deficiência ou qualquer outro fator protegido por lei. É o que explica o relator, deputado Davi Soares, do Podemos de São Paulo.
1: É importante deixar claro que a IA, ela não nasce preconceituosa. Ela aprende a partir de informações que recebe. Se esses dados contiverem vieses ou discriminações, as respostas também poderão ser injustas ou discriminatórias. Por isso que o projeto estabelece a proibição da discriminação algorítmica e determina que as empresas adotem medidas para identificar e reduzir esses vieses.
0: O descumprimento das regras sujeitará as empresas à advertência com prazo para correção, multa de 1% a 5% do faturamento e suspensão temporária do uso de sistemas de IA. O texto também autoriza o uso de IA certificada pelo Executivo para revalidar receitas médicas de medicamentos de uso contínuo, conforme regulamentação a ser definida. A proposta, que busca proteger os consumidores em relação ao uso da inteligência artificial, será analisada pelas Comissões de Defesa do Consumidor e de Constituição e Justiça. Da Rádio Câmara de Brasília, Silvia Minhato.
2: Trabalho.
3: Glauber Braga, do PSOL do Rio de Janeiro, defende a proposta que reduz a jornada de trabalho e acaba com a escala 6x1 sem redução salarial. De acordo com o deputado, a medida garante mais dignidade e tempo de descanso para os trabalhadores.
4: O trabalhador brasileiro tem o direito de ter mais um dia à sua disposição para ter vida além do trabalho, para cuidar da sua saúde mental, para estar mais tempo com a sua família, para ampliar a sua formação sobre os mais variados temas, para fazer aquilo que ele queira fazer. Eles vão ficar mais dispostos, com uma maior capacidade de trabalhar, já que eles não estão sendo explorados à exaustão, como é o regramento que a gente tem nos dias de hoje.
5: Glauber Braga argumenta que experiências internacionais já demonstram que a produtividade das empresas não diminui com a redução da jornada. Ele cita ainda que pesquisas de opinião mostram que a grande maioria dos brasileiros apoia o fim da escala 6x1.
3: Termina agora o jornal Câmara dos Deputados, produzido pela Rádio Câmara, com trabalhos técnicos de Wellington Teles e apresentação de Val Monteiro e Luciana Vieira. Uma boa noite para você.
5: A Voz do Brasil volta na segunda-feira. Boa noite e bom fim de semana.
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1: Mundo Melhor, 21:59.
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2: Mundo Melhor, 22:01.

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1: Hoje eu tô aqui pra falar um pouco do dicionário mineirês pra vocês. Vocês sabem o significado da palavra pelejando? Uai, pelejando é o mesmo que tentando, uai. E vocês sabem o significado de esturdia? O presépio, esturdia é o mesmo que outro dia, uai. O preferido é esse. Vocês sabem o que significa remedar? Então, remedar é quando você imita alguém, uai. E o significado de uai? Uai é uai, uai.

0: tinha.
1: O nome disso é Olivão, e quem gostou pode bater palma à vontade, à vontade, à vontade. Obrigado, Luiz Abadir, senhoras e senhores.
0: Porra, você é foda, fudido.

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1: Mundo Melhor, 22:53.
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1: Mundo Melhor, 22:54.

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3: Mundo Melhor, 23 e 11.

0: Gustavo Mioto.
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3: Rádio Mundo Melhor FM, 23 horas, 25 minutos.

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O anjo do Senhor anunciou a Maria, e ela concebeu do Espírito Santo. Ave Maria, cheia de graças, o Senhor é convosco. Bendita sois vós entre as mulheres, e bendito é o fruto do vosso ventre, Jesus. Santa Maria, Mãe de Deus, rogai por nós, pecadores, agora e na hora de nossa morte. Amém. Eis aqui a serva do Senhor, faça-se em mim segundo a vossa palavra. Ave Maria, cheia de graças, o Senhor é convosco. Bendita sois vós entre as mulheres, e bendito é o fruto do vosso ventre, Jesus. Santa Maria, Mãe de Deus, rogai por nós, pecadores, agora e na hora de nossa morte. Amém. E o Verbo se fez carne e habitou entre nós. Ave Maria, cheia de graças, o Senhor é convosco. Bendita sois vós entre as mulheres, e bendito é o fruto do vosso ventre, Jesus. Santa Maria, Mãe de Deus, rogai por nós, pecadores, agora e na hora de nossa morte. Amém. Rogai por nós, Santa Mãe de Deus, para que sejamos dignos das promessas de Cristo. Oremos. Infundi, Senhor, vos rogamos a vossa graça em nossos corações, para que nós, conhecendo pela anunciação do anjo a encarnação de Jesus Cristo, vosso Filho, por sua paixão e morte de cruz, cheguemos à glória da ressurreição. Pelo mesmo Cristo, nosso Senhor. Amém.

0: Louvado seja nosso Senhor Jesus Cristo, que a graça e a paz de Deus, nosso Pai, e de Jesus Cristo, nosso Senhor, estejam com todos vocês e seus familiares. Prezados radiovintes, hoje é sábado, dia 8 de agosto, e a igreja celebra a festa de São Domingos de Gusmão, presbítero. E nós vamos meditar o Evangelho de Jesus Cristo segundo Mateus, capítulo 17, do versículo 14 ao 20. Naquele tempo, chegando Jesus e seus discípulos junto da multidão, um homem aproximou-se de Jesus, ajoelhou-se e disse: Senhor, tem piedade do meu filho. Ele é epilético e sofre ataques tão fortes que muitas vezes cai no fogo ou na água. Levei-o aos teus discípulos, mas eles não conseguiram curá-lo. Jesus respondeu: Ó gente sem fé e perversa, até quando devereis ficar convosco? Até quando vos suportarei? Trazei aqui o menino. Então Jesus o ameaçou e o demônio saiu dele. Na mesma hora, o menino ficou curado. Então os discípulos aproximaram-se de Jesus e lhe perguntaram em particular: Por que nós não conseguimos expulsar o demônio? Jesus respondeu: Porque a vossa fé é demasiado pequena. Em verdade vos digo, se vós tiverdes fé do tamanho de uma semente de mostarda, direis a esta montanha: vai daqui para lá, e ela irá, e nada vos será impossível. Palavra da salvação. Amados radiovintes, o motivo que levou um pai a suplicar a Jesus por seu filho serviu, por um lado, para testar a fé desse pai e, por outro lado, para revelar que os discípulos ainda eram titubeantes na fé. Não parece que as palavras duras de Jesus tenham sido ditas diretamente ao pai suplicante. Talvez nessas palavras estivesse o motivo dos distúrbios que tornam enfermas as pessoas, a incredulidade e a perversidade, que são figuras do demônio, que precisa ser expulso da mente e do coração dos seres humanos, a fim de que a fraternidade alcance níveis capazes de oferecer condições favoráveis à vida. O que mais fica em evidência não é a natureza da doença do rapaz, mas a incapacidade de os discípulos curarem pela pouca fé, isto é, pela falta de conhecimento para se dar conta da situação e agir como convém, acolher quem precisa, como os ramos da árvore de mostarda. Oremos. Senhor, pelos méritos e ensinamentos de São Domingos, vinde em socorro da vossa igreja, e o grande pregador da vossa verdade seja nosso fiel intercessor, por nosso Senhor Jesus Cristo, vosso Filho, na unidade do Espírito Santo. Amém. Meu abraço, amigo, que a bênção de Deus, Pai, Filho e Espírito Santo, desça sobre todos vocês e permaneça para sempre. Fiquem com Deus e até daqui a pouco no programa Fé Católica.
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0: Amados irmãos, amadas irmãs, iniciamos o programa Fé Católica e a nossa catequese sobre como deve ser a celebração de cada sacramento. Na tradição católica, a celebração de cada um dos sete sacramentos utiliza ritos, gestos e palavras específicos instituídos por Cristo. Por exemplo, o batismo, que é a porta de entrada para a igreja, celebra-se pela imersão em água ou derramamento da água sobre a cabeça, acompanhado da fórmula trinitária: eu te batizo em nome do Pai e do Filho e do Espírito Santo. A crisma confere o Espírito Santo para o fortalecimento da fé. A celebração acontece tipicamente durante a Santa Missa, com a imposição das mãos do bispo sobre os fiéis que vão ser crismados e a unção na fronte com o óleo do crisma. A Eucaristia, mais precisamente a primeira comunhão, é o ápice da vida cristã. E a primeira comunhão celebra-se dentro da Santa Missa, memorial do sacrifício de Cristo. Ocorre através da consagração do pão e do vinho, que se tornam o corpo e sangue de Cristo. A reconciliação ou confissão celebra-se pelo encontro pessoal do fiel com o sacerdote. Envolve o arrependimento sincero, a acusação dos pecados, o acolhimento de uma penitência e a oração da absolvição proferida pelo sacerdote. A unção dos enfermos é destinada aos que se encontram em grave estado de saúde ou velhice avançada. O ministro, que pode ser um padre ou um bispo, unge a fronte e o dorso das mãos do enfermo com óleo benzido, proferindo orações específicas para o alívio espiritual e corporal. O sacramento da ordem confere o poder sagrado para o ministério apostólico. Celebra-se geralmente na catedral ou numa igreja da diocese por um bispo que impõe as mãos sobre o candidato e reza a oração de consagração, conferindo o grau de diácono, padre ou bispo. O matrimônio celebra-se publicamente, geralmente na igreja, diante de um ministro ordenado, bispo, padre ou diácono, que atua como testemunha qualificada do sacramento, e também com a presença de outras pessoas, que são outras testemunhas. O rito central é a troca livre e mútua do consentimento pelos próprios noivos quando dizem: eu te recebo, fulano de tal, e desejo viver a vida toda com você. A eficácia de cada um dos sacramentos é um encontro com a graça divina, e a igreja possui orientações e normas específicas para que sejam administrados corretamente. Meu abraço, amigo, a minha bênção, fiquem com Deus e até o próximo programa.
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0: Amados irmãos, amadas irmãs, iniciamos a Novena do Bom Pastor. Sou Dom Félix, bispo da Diocese de Governador Valadares. Sou pastor dessa porção do povo de Deus da região do Vale do Rio Doce. É com alegria, então, que nós iniciamos em nome do Pai e do Filho e do Espírito Santo. Amém. Peçamos perdão. Senhor Jesus, bom pastor, tem compaixão de nós, porque somos pecadores. Não leves em conta as nossas faltas, mas concede-nos a graça de arrependermos dos nossos pecados. Converte-nos a ti. Não nos deixes pecar. Não nos deixes cair em tentação. Livra-nos do mal e perdoa todas as nossas culpas. Amém. Façamos o nosso agradecimento. Ó Deus, nosso Pai, nós te damos graças por todo o bem que nos fizeste até agora. Nós te agradecemos pelos imensos benefícios que concedeste a todos nós, seres humanos, e a todas as outras criaturas tuas que estão no céu, na terra e em todo o universo. Por teu Filho Jesus Cristo, Senhor nosso e bom pastor, a ti, nossa ação de graças, a honra e a glória, pelos séculos dos séculos e por toda a eternidade. Amém. Ouçamos a palavra de Deus. Eu sou o bom pastor. Conheço as minhas ovelhas e elas me conhecem. Assim como o Pai me conhece e eu conheço o Pai, e dou a minha vida pelas ovelhas. João 10:14. Meditemos a palavra de Deus.

Façamos agora a nossa intenção geral para alcançar a graça de perdoar as ofensas. Ó Deus de bondade, tu que não levas em conta nossas culpas, tu que perdoas a todos que te ofendem, dá-nos um coração manso e humilde, como é o coração de Jesus. Concede-nos a graça de perdoar sem restrições e sem medidas a todos que fazem o mal contra nós. Não permitas que caiamos na tentação de pagar o mal com o mal. Ensina-nos a amar nossos inimigos e a rezar com frequência pelo bem deles. Nós te pedimos por Cristo Senhor nosso. Amém. Façamos agora uma pausa para que no silêncio do nosso coração, com os olhos fixos na imagem do bom pastor, seja feito a ele o pedido de graças que desejamos receber dele por meio desta novena.

0: Oremos. Senhor Jesus, Filho de Deus e Filho de Maria, Tu que és verdadeiro Deus e verdadeiro homem, tem piedade de nós. Senhor Jesus, Tu que és o Cristo de Deus, tem piedade de nós. Senhor Jesus, Tu que és o bom pastor, atende a nossa súplica. Rezemos uma Ave Maria, pedindo à nossa querida Mãe do Céu que, por intercessão dela, sejam recebidas as graças do bom pastor que dele esperamos obter. Ave Maria, cheia de graças, o Senhor é convosco. Bendita sois vós entre as mulheres, e bendito é o fruto do vosso ventre, Jesus. Santa Maria, Mãe de Deus, rogai por nós, pecadores, agora e na hora de nossa morte. Amém. Neste momento, nós vamos abençoar a água. Ó Deus Criador, nós te damos graças porque criaste a água para nos dar vida, saciar nossa sede, para lavar e refrescar nossos corpos, para molhar a terra e fazê-la produzir frutos que nos alimentam e sustentam. Nós te agradecemos pela água do batismo, pela qual tu nos purificas, a fim de que tenhamos uma vida limpa da sujeira do pecado e sem nenhuma mancha do mal. Nós te damos graças porque por Jesus Cristo, que ofereceu a uma mulher samaritana e continua oferecendo a todos nós a água viva, da qual quem beber nunca mais terá sede, tu sacias a sede de todos os seres humanos. Abençoa, ó Pai, esta água que colocamos em tua presença. Concede a todos que fizerem uso dela tua proteção e a cura de suas enfermidades. Assim como pela passagem dos hebreus pelas águas do Mar Vermelho, tu os libertaste da escravidão do Egito, a todos que usarem desta água, livra-os de todos os males. Nós te damos graças e te pedimos por Jesus Cristo, Senhor nosso. Amém. Façamos agora a nossa consagração ao bom pastor. Ó bom pastor, nós te consagramos toda a nossa vida. A ti confiamos nossas famílias e nossos amigos. Tudo que temos e tudo que somos entregamos a ti. Tu és a fonte da vida. De ti procedem a cura e a libertação de todos os males. Tu és nossa luz e salvação. Queremos ser tuas ovelhas e pertencermos para sempre ao teu rebanho, pois junto de ti encontramos acolhida, paz e segurança. De todos os temores, tu sempre nos livras. Em ti pomos toda a nossa esperança, pois quem em ti espera jamais será decepcionado. Bom e eterno pastor, seguindo a ti com fidelidade, sabemos que após nossa peregrinação neste mundo, seremos recebidos por ti no céu. Lá, conforme tua promessa, viveremos para sempre contigo e teremos a felicidade eterna. Amém. Rezemos juntos a oração que o Senhor nos ensinou, através da qual nós chamamos a Deus de Pai e nos comprometemos a viver como irmãos e irmãs. Pai nosso que estais nos céus, santificado seja o vosso nome. Venha a nós o vosso reino. Seja feita a vossa vontade, assim na terra como no céu. O pão nosso de cada dia nos dai hoje. Perdoai-nos as nossas ofensas, assim como nós perdoamos a quem nos tem ofendido. E não nos deixeis cair em tentação, mas livrai-nos do mal. Amém. Recebamos agora a bênção do bom pastor. Que o bom pastor nos olhe com amor, traga luz aos nossos olhos e serenidade para o nosso coração. Amém. Que o bom pastor nos abrace agora com ternura, de modo que sintamos o afeto do seu divino coração. Amém. Que o bom pastor seja nosso guia, nos faça conhecer sua estrada, nos conduza e conduza nossas famílias pelos caminhos da paz e da felicidade. Amém. Ao bom pastor, a honra, a glória e o louvor para sempre. Amém. Que a bênção de Deus, Todo-Poderoso e rico em misericórdia, Pai, Filho e Espírito Santo, desça sobre todos nós e permaneça para sempre. Amém. Fiquem com Deus.
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2: 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Meia-noite 22.
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1: Céu Gorrinho da Cisa Cordeiro, falando de amor. Escuta essa música aqui, ó.

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0: voltando, o Lu tá falando, todo mundo tá ouvindo. Beleza, bom dia, bom dia, bom dia, tudo bem? Cheguei, meu rei, a partir de agora até as 8, nessa manhã maravilhosa. Ô, beleza, hein? Pois é, pra você que tá em casa aí, pra você que tá no seu trabalho, bom dia, muito obrigado pelo carinho. É o Lobo, é o Lobo, é o Lobo, é o Lobo. Cheguei, meu rei. Ai, ai, ai. Bom, hoje é sabadão, hoje é dia 8, né, produção? Dia 8, estamos aí no oitavo dia do mês. Dia 8 de agosto de 2026, tudo bem, né? É o seu aniversário, se é o seu aniversário, bom dia pra você, muito obrigado, tá bom? É um prazer muito grande estar em sua companhia, bicho. Pra começar, a gente começa assim. Lembrando que hoje tem...
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0: Trazendo hoje aí o cicatriz do forró, Wilson Reis.

0: Rosa Jeca, mas Rosa é joia que você fala. 4:11, 4:11 agora. Bom dia pra você, obrigado pelo carinho da sua audiência. Daqui a pouco tem Prosa Sertaneja. Alô, Wilson Reis. Daqui a pouco com a gente tem Prosa Sertaneja. Muito obrigado aí.
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0: Aí o Evandro e Aguinaldo, né? Evandro e Aguinaldo. Ô, gente, como é que são as coisas, né? Quase todo lugar tem negócio de puxada de tapete, né? O... lembra do Hit, né? O Hit, quando ele... né? Quando ele lançou aquela música Menina Veneno, né? Começou a tocar em todas as rádios do Brasil. Estourou. E aí, disse que o Roberto Carlos, né? Diz que viu, tava vendo o crescimento aí do Hit, né? O Hit, Menina Veneno e outras músicas bombando aí nas novelas, né? O que que ele fez? Ele pegou e chegou na gravadora e falou: olha, se esse cara gravar de novo aqui, eu largo a gravadora. Como ele era forte, né? Na época, né? Forte assim, né? Era o rei, né? Era o Roberto Carlos. E ele então falou, né? Que... então disse que se eles, né, não, tipo assim, tirasse o Hit fora, que ele tava gravando também pela gravadora aí, do que o Roberto Carlos também gravava, né? E aí ele pegou e falou, né, se esse cara estiver gravando aqui, eu vou largar vocês, vou abandonar vocês. Aí o que que eles fizeram? Tiraram o Hit fora, o Hit, o cara tava estourado, gente, tá? Então disse que foi culpa do Roberto Carlos, né? Que, tipo assim, que o Hit não foi mais pra frente, ele tava estourado, só dava Hit, né? Só Hit, é o Hit, né? Aí todo mundo falava, né, que tinha que dar moral pros brasileiros, porque o Hit, ele não é brasileiro, ele é americano, entendeu? Americano. E aí tinha aquela coisa, aquela polêmica toda, né? Ah, vamos dar moral pros daqui, ué. Ficar dando moral pro pessoal que vem de fora, não, tipo assim, entendeu? E bateu o pé que não ia gravar mais. Se ele continuasse, que ele ia largar, ia abandonar aí a gravadora, entendeu? Que, como diz, o rei Roberto Carlos gravando aqui, então, entendeu? A gravadora ficava lá em cima, né? Entendeu? Você tá entendendo como é que são as coisas, né? Isso aí eu vi, sabe quem eu ouvi contando isso aí? Foi o Tim Maia, né? O Tim Maia que contou isso aí, falou isso aí. Entendeu? Que o Roberto Carlos puxou o tapete aí do Hit. Rich.
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0: O beleza. Hoje eu tava falando aqui, ai cara, né, do cantor Rich, né? Aqui ó, eu tava falando assim, realmente há relatos, né, de que Roberto Carlos tentou impedir ou boicotar o lançamento do segundo disco do cantor Rich, né, o Rich, da gravadora CBS dos anos de 1980. A história veio à tona, né, em uma entrevista do músico, né, Arnaldo Brandão, que afirmando que o rei teria ameaçado deixar a gravadora caso o álbum do Rich fosse lançado, tá vendo? Eu tô falando porque eu já ouvi, tá vendo? Então, ó, suposto, né, boicote aí da CBS. A acusação. Arnaldo Brandão contou em um podcast que o Roberto Carlos sentiu, né, o sucesso do Rich e pressionou a CBS, tá vendo? Bom, Roberto Carlos teria dito que abandonaria a gravadora se eles lançassem o novo trabalho do Rich. Resultado, né, devido ao tamanho, o que eu falei, né? Ao tamanho e também a importância de Roberto Carlos para a empresa, a gravadora acabou cedendo às pressões da época. Tá vendo? Então bom vídeo, né? Que traz aí um resumo e comentários sobre a suposta, né, rivalidade e boicotes nos anos 80. Era assim, meu filho. E acho que pois é. Então o rei, né, puxou o tapete do Rich. Falou, me bateu o pé. Assim ele gravava, porque ele viu, né? Sentiu, né? Que ele tava sendo mais cotado do que o Roberto Carlos na época aí. Você lembra? Todo quanto é novela tinha o cantor, tinha a música do Rich, né? É, e aí, como diz o rei, já tava no auge, né? O auge da fama, e viu outro aparecendo aí. E o que que ele fez? Oh, calma aí, pera aí, eu vou barrar esse sujeito aí. Eu vou barrar esse camarada. Pois é, meu filho. Só sei que o rei pôs pressão e a gravadora atendeu, né? Atendeu. Pois é.

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3: 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Beleza!
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0: 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Agora são faltando 3 minutos só para 5. Bom dia. Acorda aí, meu povo. Daqui a pouquinho tem prosa.
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0: Daqui a pouquinho prosa sertaneja trazendo aí. Wilson Reis. É o cicatriz do forró.

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1: Você já ouviu aquela frase que fala assim: do inferno é que se vê o paraíso? É exatamente o que eu descobri.

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8: 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Beleza!
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14: Beleza. 97. Hora certa pra você, agora são 5:31, 5:31, bom dia, daqui a pouquinho tem prosa sertaneja, pois é, daqui a pouquinho, fica ligado aí, prosa sertaneja daqui a pouquinho, tá bom? Então pra você ligado com a gente aí, já são 5:32, e hoje tem, né, o cicatriz do forró, nosso amigo Wilson Reis. Vai estar com a gente daqui a pouquinho, beleza? Olha a hora agora, 5:32 e até as 8, quem é o locutor?
15: É o lobo! É isso mesmo, é o lobo! É o lobo!

0: Muito bem, é isso aí, já são 5 horas e 39 minutos. Daqui a pouquinho tem tem.
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0: Animação do Wilson Reis. Wilson Reis hoje com a gente, né? Trazendo aí o forró pra animar sua manhã de sabadão. É o Cicatriz do Forró. Daqui a pouquinho.
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O anjo do Senhor anunciou a Maria, e ela concebeu do Espírito Santo. Ave Maria, cheia de graças, o Senhor é convosco. Bendita sois vós entre as mulheres, e bendito é o fruto do vosso ventre, Jesus. Santa Maria, Mãe de Deus, rogai por nós, pecadores, agora e na hora de nossa morte. Amém. Eis aqui a serva do Senhor, faça-se em mim segundo a vossa palavra. Ave Maria, cheia de graças, o Senhor é convosco. Bendita sois vós entre as mulheres, e bendito é o fruto do vosso ventre, Jesus. Santa Maria, Mãe de Deus, rogai por nós, pecadores, agora e na hora de nossa morte. Amém. E o Verbo se fez carne e habitou entre nós. Ave Maria, cheia de graças, o Senhor é convosco. Bendita sois vós entre as mulheres, e bendito é o fruto do vosso ventre, Jesus. Santa Maria, Mãe de Deus, rogai por nós, pecadores, agora e na hora de nossa morte. Amém. Rogai por nós, Santa Mãe de Deus, para que sejamos dignos das promessas de Cristo. Oremos. Infundi, Senhor, vos rogamos a vossa graça em nossos corações, para que nós, conhecendo pela anunciação do anjo a encarnação de Jesus Cristo, vosso Filho, por sua paixão e morte de cruz, cheguemos à glória da ressurreição. Pelo mesmo Cristo, nosso Senhor. Amém.

Louvado seja nosso Senhor Jesus Cristo, que a graça e a paz de Deus, nosso Pai, e de Jesus Cristo, nosso Senhor, estejam com todos vocês e seus familiares. Prezados radiovintes, hoje é sábado, dia 8 de agosto, e a igreja celebra a festa de São Domingos de Gusmão, presbítero. E nós vamos meditar o Evangelho de Jesus Cristo segundo Mateus, capítulo 17, do versículo 14 ao 20. Naquele tempo, chegando Jesus e seus discípulos junto da multidão, um homem aproximou-se de Jesus, ajoelhou-se e disse: Senhor, tem piedade do meu filho, ele é epilético e sofre ataques tão fortes que muitas vezes cai no fogo ou na água. Levei-o aos teus discípulos, mas eles não conseguiram curá-lo. Jesus respondeu: Ó gente sem fé e perversa, até quando devereis ficar convosco? Até quando vos suportarei? Trazei aqui o menino. Então Jesus o ameaçou e o demônio saiu dele. Na mesma hora, o menino ficou curado. Então os discípulos aproximaram-se de Jesus e lhe perguntaram em particular: Por que nós não conseguimos expulsar o demônio? Jesus respondeu: Porque a vossa fé é demasiado pequena. Em verdade vos digo, se vós tiverdes fé do tamanho de uma semente de mostarda, direis a esta montanha: vai daqui para lá, e ela irá, e nada vos será impossível. Palavra da salvação. Amados radiovintes, o motivo que levou um pai a suplicar a Jesus por seu filho serviu, por um lado, para testar a fé desse pai e, por outro lado, para revelar que os discípulos ainda eram titubeantes na fé. Não parece que as palavras duras de Jesus tenham sido ditas diretamente ao pai suplicante. Talvez nessas palavras estivesse o motivo dos distúrbios que tornam enfermas as pessoas, a incredulidade e a perversidade, que são figuras do demônio, que precisa ser expulso da mente e do coração dos seres humanos.

0: humanos, a fim de que a fraternidade alcance níveis capazes de oferecer condições favoráveis à vida. O que mais fica em evidência não é a natureza da doença do rapaz, mas a incapacidade de os discípulos curarem pela pouca fé, isto é, pela falta de conhecimento para se dar conta da situação e agir como convém, acolher quem precisa, como os ramos da árvore de mostarda. Oremos. Senhor, pelos méritos e ensinamentos de São Domingos, vinde em socorro da vossa Igreja, e o grande pregador da vossa verdade seja nosso fiel intercessor, por nosso Senhor Jesus Cristo, vosso Filho, na unidade do Espírito Santo. Amém. Meu abraço, amigo, que a bênção de Deus, Pai, Filho e Espírito Santo, desça sobre todos vocês e permaneça para sempre. Fiquem com Deus e até daqui a pouco no programa Fé Católica.
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2: Amados irmãos, amadas irmãs, iniciamos o programa Fé Católica e a nossa catequese sobre como deve ser a celebração de cada sacramento. Na tradição católica, a celebração de cada um dos sete sacramentos utiliza ritos, gestos e palavras específicos instituídos por Cristo. Por exemplo, o batismo, que é a porta de entrada para a igreja, celebra-se pela imersão em água ou derramamento da água sobre a cabeça, acompanhado da fórmula trinitária: eu te batizo em nome do Pai e do Filho e do Espírito Santo. A crisma confere o Espírito Santo para o fortalecimento da fé. A celebração acontece tipicamente durante a Santa Missa, com a imposição das mãos do bispo sobre os fiéis que vão ser crismados e a unção na fronte com o óleo do crisma. A Eucaristia, mais precisamente a Primeira Comunhão, é o ápice da vida cristã. E a Primeira Comunhão celebra-se dentro da Santa Missa, memorial do sacrifício de Cristo. Ocorre através da consagração do pão e do vinho, que se tornam o corpo e sangue de Cristo. A reconciliação ou confissão celebra-se pelo encontro pessoal do fiel com o sacerdote. Envolve o arrependimento sincero, a acusação dos pecados, o acolhimento de uma penitência e a oração da absolvição proferida pelo sacerdote. A unção dos enfermos é destinado aos que se encontram em grave estado de saúde ou velhice avançada. O ministro, que pode ser um padre ou um bispo, unge a fronte e o dorso das mãos do enfermo com óleo benzido, proferindo orações específicas para o alívio espiritual e corporal. O sacramento da ordem confere o poder sagrado para o ministério apostólico. Celebra-se geralmente na catedral ou numa igreja da diocese por um bispo que impõe as mãos sobre o candidato e reza a oração de consagração, conferindo o grau de diácono, padre ou bispo. O matrimônio celebra-se publicamente, geralmente na igreja, diante de um ministro ordenado, bispo, padre ou diácono, que atua como testemunha qualificada do sacramento, e também com a presença de outras pessoas, que são outras testemunhas. O rito central é a troca livre e mútua do consentimento pelos próprios noivos quando dizem: eu te recebo, fulano de tal, e desejo viver a vida toda com você. A eficácia de cada um dos sacramentos é um encontro com a graça divina, e a igreja possui orientações e normas específicas para que sejam administrados corretamente. Meu abraço, amigo, a minha bênção, fiquem com Deus e até o próximo programa.
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2: Amados irmãos, amadas irmãs, iniciamos a Novena do Bom Pastor. Sou Dom Félix, bispo da Diocese de Governador Valadares, sou pastor dessa porção do povo de Deus da região do Vale do Rio Doce. É com alegria então que nós iniciamos em nome do Pai e do Filho e do Espírito Santo. Amém. Peçamos perdão. Senhor Jesus, bom pastor, tem compaixão de nós, porque somos pecadores. Não leves em conta as nossas faltas, mas concede-nos a graça de arrependermos dos nossos pecados. Converte-nos a ti. Não nos deixes pecar. Não nos deixes cair em tentação. Livra-nos do mal e perdoa todas as nossas culpas. Amém. Façamos o nosso agradecimento. Ó Deus, nosso Pai, Nós te damos graças por todo o bem que nos fizeste até agora. Nós te agradecemos pelos imensos benefícios que concedeste a todos nós, seres humanos, e a todas as outras criaturas tuas que estão no céu, na terra e em todo o universo. Por teu Filho Jesus Cristo, Senhor nosso e bom pastor, a ti, nossa ação de graças, a honra e a glória, pelos séculos dos séculos e por toda a eternidade. Amém. Ouçamos a palavra de Deus. Eu sou o bom pastor. Conheço as minhas ovelhas e elas me conhecem. Assim como o Pai me conhece e eu conheço o Pai, e dou a minha vida pelas ovelhas. João 10:14. Meditemos a palavra de Deus.

Façamos agora a nossa intenção geral para alcançar a graça de perdoar as ofensas. Ó Deus de bondade, tu que não levas em conta nossas culpas, tu que perdoas a todos que te ofendem, dá-nos um coração manso e humilde, como é o coração de Jesus. Concede-nos a graça de perdoar sem restrições e sem medidas a todos que fazem o mal contra nós. Não permitas que caiamos na tentação de pagar o mal com o mal. Ensina-nos a amar nossos inimigos e a rezar com frequência pelo bem deles. Nós te pedimos por Cristo Senhor nosso. Amém. Façamos agora uma pausa para que no silêncio do nosso coração, com os olhos fixos na imagem do bom pastor, seja feito a ele o pedido de graças que desejamos receber dele por meio desta novena.

0: Oremos. Senhor Jesus, Filho de Deus e Filho de Maria, tu que és verdadeiro Deus e verdadeiro homem, tem piedade de nós. Senhor Jesus, tu que és o Cristo de Deus, tem piedade de nós. Senhor Jesus, tu que és o bom pastor, atende a nossa súplica. Rezemos uma Ave Maria, pedindo à nossa querida Mãe do Céu, que por intercessão dela, sejam recebidas as graças do bom pastor que dele esperamos obter. Ave Maria, cheia de graças, o Senhor é convosco. Bendita sois vós entre as mulheres, e bendito é o fruto do vosso ventre, Jesus. Santa Maria, Mãe de Deus, rogai por nós, pecadores, agora e na hora de nossa morte. Amém. Neste momento, nós vamos abençoar a água. Ó Deus Criador, nós te damos graças porque criaste a água para nos dar vida, saciar nossa sede, para lavar e refrescar nossos corpos, para molhar a terra e fazê-la produzir frutos que nos alimentam e sustentam. Nós te agradecemos pela água do batismo, pela qual tu nos purificas, a fim de que tenhamos uma vida limpa da sujeira do pecado e sem nenhuma mancha do mal. Nós te damos graças porque por Jesus Cristo, que ofereceu a uma mulher samaritana e continua oferecendo a todos nós a água viva, da qual quem beber nunca mais terá sede, tu sacias a sede de todos os seres humanos. Abençoa, Pai, esta água que colocamos em tua presença. Concede a todos que fizerem uso dela tua proteção e a cura de suas enfermidades. Assim como pela passagem dos hebreus pelas águas do Mar Vermelho, tu os libertaste da escravidão do Egito, a todos que usarem desta água, livra-os de todos os males. Nós te damos graças e te pedimos por Jesus Cristo, Senhor nosso. Amém. Façamos agora a nossa consagração ao bom pastor. Ó bom pastor, nós te consagramos toda a nossa vida. A ti confiamos nossas famílias e nossos amigos. Tudo que temos e tudo que somos entregamos a ti. Tu és a fonte da vida. De ti procedem a cura e a libertação de todos os males. Tu és nossa luz e salvação. Queremos ser tuas ovelhas e pertencermos para sempre ao teu rebanho, pois junto de ti encontramos acolhida, paz e segurança. De todos os temores, tu sempre nos livras. Em ti pomos toda a nossa esperança, pois quem em ti espera jamais será decepcionado. Bom e eterno pastor, seguindo a ti com fidelidade, sabemos que após nossa peregrinação neste mundo, seremos recebidos por ti no céu. Lá, conforme tua promessa, viveremos para sempre contigo e teremos a felicidade eterna. Amém. Rezemos juntos a oração que o Senhor nos ensinou, através da qual nós chamamos a Deus de Pai e nos comprometemos a viver como irmãos e irmãs. Pai nosso que estais nos céus, santificado seja o vosso nome. Venha a nós o vosso reino. Seja feita a vossa vontade, assim na terra como no céu. O pão nosso de cada dia nos dai hoje. Perdoai-nos as nossas ofensas, assim como nós perdoamos a quem nos tem ofendido. E não nos deixeis cair em tentação, mas livrai-nos do mal. Amém. Recebamos agora a bênção do bom pastor. Que o bom pastor nos olhe com amor, traga luz aos nossos olhos e serenidade para o nosso coração. Amém. Que o bom pastor nos abrace agora com ternura, de modo que sintamos o afeto do seu divino coração. Amém. Que o bom pastor seja nosso guia, nos faça conhecer sua estrada, nos conduza e conduza nossas famílias pelos caminhos da paz e da felicidade. Amém. Ao bom pastor, a honra, a glória e o louvor para sempre. Amém. Que a bênção de Deus, Todo-Poderoso e Rico em Misericórdia, Pai, Filho e Espírito Santo, desça sobre todos nós e permaneça para sempre. Amém. Fiquem com Deus.
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1: Isso aí, bom dia, bom dia, bom dia, bom dia. A partir de agora tem Prosa Sertaneja. Hoje trazendo nosso amigo Wilson Reis, o cicatriz do forró, né? Como ele é conhecido aí na região. Meu amigo Wilson Reis, tudo bem?
2: Bom dia, Lobão.
1: Bom dia.
2: Bom dia, meus ouvintes.
1: E aí?
2: Melhor é só com forró, não tem jeito não. Bom demais, graças a Deus.
1: Hoje foi até interessante, né? Tipo assim, como eu abordei na rua, né?
2: Foi.
1: Passando, parou no semáforo, quem tava passando do outro lado? O meu sorriso, só gritei, ó, vambora, vamos fazer o Prosa sábado lá. Eu, beleza.
2: Deixa com nós.
1: Cara, bem, obrigado aí, cara. Seja bem-vindo aí, tá?
2: Misturado.
1: Seja bem-vindo, nós estamos garrados. Valeu?
2: Com certeza,
1: meu. Beleza. Hoje é sabadão, hoje é dia. Hoje, lembrando que, só lembrando aqui, o sorteio que seria hoje, né, da Soria Motos foi transferido para o dia 29, tá? 29, né, desse mês mesmo, de agosto, porque o pessoal tá procurando muito, né? 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Onde tem Lobão da Madrugada, tem sacolinha amarela aí nas festas, beleza, hein? Bom, vamos lá, tá esquentado aí, Wilson Reis, Wilson Reis.
2: É, eu comecei a falar na rádio, Wilson Reis. Falei, o homem não lembra do V de jeito nenhum.
1: Vamos lá.
2: Bora começar o sabadão daquele jeito animado, né, minha galera? Segura que o sabadão hoje é diferente, hein? Bora sim, ó, é lapada de forró, hein? Sabadão diferente, hein?

0: melhor, menino.
1: Chama. O beleza. Meu amigo tá aqui gostando. Manda um abraço pra você aqui, rapaz. O Juarez. Alô, Juarez. Um abraço, Juarez Sampaio. O Ailton das cadeiras também tá mandando um abraço pra você aqui também. Tá lá dançando com as cadeiras.
2: Cuidado pra não quebrar, é.
1: Valeu, Ailton, gente. Boa. Bom demais, hein? Moreira tá engenheiro Caldas também, né? Tô mandando aí um abraço pra você também.
2: Rapaz.
1: Beleza, por isso. Mas aí tem o Paulo César também. Bom dia, Paulo César. Obrigado aí. Da Indivino Tomé. Paulo César em Tomé do Divino das Laranjeiras.
3: Divino das Laranjeiras.
1: Conhece?
3: Conheço a região lá, conheço, sim, com certeza. Galera, massa demais.
1: Show de bola.
3: Alô, Fumo. Fumo da carretinha aí. Tamo junto, hein?
1: Bom demais, deixa eu ver agora, são 7h23. Vamos de mais música aí, ó. Gente, lembrando, daqui a pouco a gente vai conversar mais, pegar o contato aí de, né, para o contato de shows aí do nosso amigo Wilson Reis. E aí pronto,
3: bota,
1: né?
3: Nós.
1: É, fazer o bombuchear.
2: A lapada é seca, menino.
1: Aí.
2: Mais uma?
1: Vamos lá.
2: Sou a carreta de forró. Ai, ai, ai. Bora!

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1: Ah, beleza, bom demais, hein?
0: Você tá doido, menino?
1: Tá aí. Nosso amigo Cicatriz do Forró, grande, viu, Sorris? Bom, 6h29. Você fez uma parceria um tempo aí com o Eric Monteiro também, né?
0: É, nós estamos amizade boa pra caramba, graças a Deus. Além de eu ser fã do cara, hoje nós somos amigos pra caramba. Ontem nós estávamos juntos lá em Matias Lobato.
1: É mesmo?
0: Tava junto lá, nós fizemos uns videoclipes lá, fizemos umas brincadeiras com as comitivas de Matias Lobato. Teve uma custa em massa lá ontem.
1: Uai, ó.
0: E ganhamos um brinde lá, até foi bom.
1: Ô, Matias Lobato.
0: Lugarzinho bom, viu,
1: Pereira? Vai ter a festa lá, né? No finalzinho do mês de setembro. Um abraço pra vocês aí, viu? Bom, e o Eric agora é forró também, né?
0: O Eric agora foi pra Lapada. O homem agora tá truchado.
1: Alguma dessas músicas que você cantou é de autoria sua, não, né?
0: Eu vou cantar as minhas de autoria minhas agora, a partir de agora.
1: Na canto eu também.
0: Tô fechando a galera da...
1: Cantou uma ou duas só sua, depois canta...
0: Deixa que nós.
1: Igual tem o... música igual do esse menino também, tá estourado, tem o Neguinho, Sapadão, né?
0: Tem música dele.
1: Você tem o Homem Transar Mesmo, é?
0: Pode trazer mesmo.
1: Você toca ela?
0: Toca.
1: Depois do intervalo, então. Tá estourado esse cara, viu, rapaz?
0: Estourou.
1: É, mas agora uma coisa, sabe uma coisa que eu tô reparando também, que eles estão usando muito? Muito efeito na voz, né?
0: É.
1: Tá ficando uma voz robotizada,
0: fazendo,
1: né?
0: Autotune, né?
1: Pois é, ué. Não acho que é bonito, não.
0: É muito estão fazendo isso.
1: Igual você canta aí, no natural.
0: Tem que ser, né? É, no pelo, né?
1: Eles vão cantar agora, estão colocando aquele... Como é o nome do trem?
0: É autotune.
1: Autotune?
0: Uns já me falaram, pô, coloca esse negócio, tá todo mundo fazendo. Eu falei, rapaz...
1: Melhor cantar já que você canta, mesmo ao natural mesmo, entendeu?
0: Quem gostar, gosta. Quem não gosta, não gosta.
1: É, efeito demais, não fica legal, não.
0: Uhum.
1: É, eu vou tomar um café, então eu volto já, quer ver?
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5: Eu sou filho das matas, cantador das mão grossa. Trabalho na roça de inverno e de estio. A minha chupana é tampada de barro. Eu só fumo cigarro de paia de milho. Eu sou poeta das brenhas, não faço papé de algum menestré ou errante cantor que vive vagando com sua viola, cantando pachola à percura de amor. Não tenho sabença, pois nunca estudei, apenas eu sei o meu nome assinar. Meu pai, coitadinho, vivia sem cobre, e o filho do pobre não pode estudar. Meu verso rasteiro, singelo e sem graça, não entra na praça, no rico salão. Meus versos só entram na roça, dos campos, do jeito, e às vezes recordando feliz mocidade, canto a saudade que mora no meu peito.
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1: Rush 97, agora são 6 horas 36 minutos, 6:36. Bom dia pra você, ligadão. Aqui no Rush 97, curtindo aí o Prosa Sertaneja. Beleza, hein? É, Ratinho Taxista tá mandando um abraço pra você. Lá de Curuaci. Valeu, Curuaci!
15: Coração do Ratinho, tamo junto, meu amigo.
1: Conhece ele?
15: Conheço.
1: É gente boa demais.
15: Galera de Coroacê, gente fina demais. Dali pra lá, vou te falar com você, só pra cá, o negócio é bom demais.
1: Show de bola. Adriana Cachoeira do Paiol também tá mandando um abraço aí também, né? Muita gente aqui, o pessoal de Engenheiro Caldas também, bom dia. O Solimar Carlos, né? Edelson de Alpercata, José Arruda também, o Alex Alves, né? Tá mandando um abraço pra você também, o Alex Alves aqui.
15: Um abraço pra galera.
1: Rosana
15: aí.
1: Gomes, né? O Geraldo Sebastião, tá ligado aí também, mandando um abração pra você. Bom dia, Lobão, Bruto, Cicatriz. É isso, valeu, hein?
15: Tamo junto.
1: Deixa eu ver quem mais aqui. Bom dia, Lobão, é o Kleber de Conceição de Tronqueiras.
15: Alô, Clebão, Maloca, galera da turma do Maloca, tamo junto, misturado. Isso aí é a primeira turma que me considerou bastante aí, fico feliz demais, hein? Tamo junto, hein, galera.
1: Maria dos Anjos, também do município de Itambacuri, esse cantor canta muito, viu? Pede pra ele cantar Desfaz as Malas, conhece, Guilherme Silva? Desfaz as malas.
15: Eu vou puxar uma dele aqui que eu tô lembrando. Tem tempo que eu não toco do Guilherme Silva.
1: Barquinho de Ouro, sai.
15: Toco também, mas eu peguei não sei se isso foi uma técnica, o que é, mas tá dando certo. Porque nas regiões tem música que tá estourando só nas regiões, principalmente na região que eu tô andando lá, que eu tô tocando bastante, galera. E mandar um abraço pra galera de lá também, de Virgolândia, Nacipe Raidan, Safira, Marilac, que sempre me contrata, tô lá direto, quase morando lá já. E eu vejo que tem música estourando nas regiões lá, que não estoura em todos os lugares. E eu tô pegando essas músicas que estão estourando na região, e isso tá me fazendo a ser abraçado pra galera aí. Tá sendo bem, tipo assim...
1: Aceitação
15: é
1: boa,
15: tá sendo bem aceito isso aí, sendo
1: bom demais,
15: bacana pra caramba. Aí tem muitas músicas que eu toco aí que muita região não conhece, mas tem região que fica frenética no negócio. Então é diferente, mas é bom demais.
1: Bom demais.
15: Mas é bom a gente saber de muitas, né?
1: E o neguinho que eu pedi pra vocês?
15: Vou tocar pro seu agora.
1: O neguinho safadão.
15: Neguinho safadão. Pode trazer mé, né, que você falou?
1: É, gulimé.
15: É isso aí, a galera gosta do gulimé.
1: É,
15: aí.
1: Traz o gulimé, a música.
15: Hoje não é dia disso, não, hein? Misericórdia.

segura mais um assim, ó. A metaleira, vai! Chama a novinha pra dançar com o vaqueiro. Essa é mais uma dele que é boa, hein?

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Aqui nós não tem preconceito com idade não, hein. Chama a novinha pra dançar. Olha que chama, velhinha pra dançar com o vaqueiro. A metaleira, velho, hein.

0: Rapaz, ô gente, eu sou muito mal. Como é que eu pego o sujeito e vê se o sujeito toca mesmo? Essa música não dava no...
1: Não dava no repertório, não. Tá nem pensando,
0: né? Quando você vê que o cara toca mesmo, tá aí, ó, viu? Peguei ele pelo laço, né? Pois é, a música do Gurimé aí mesmo, né? Essa música do Gurimé mesmo aí não tava no seu repertório, não, né?
1: Toca ela de vez em quando, mas eu nem tava lembrando aqui hoje.
0: Esse cara e toca mesmo, gente. Toca mesmo. Não faz de conta, não, viu?
1: Que teve essa, não.
0: Mas... Faz de conta, não. Esse menino é diferenciado. Bom, 6 horas e 44 minutos. Prosa Sertaneja hoje trazendo o Wilson Reis. Ai, beleza, hein?
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0: Bom demais. Agora são 6h44. Intervalo, produção, é? Eu volto já já com mais prosa e com Wilson Reis. Ele vai passar o contato aí pra quem quiser seguir, né? Eu tenho certeza que ele tem Instagram.
1: Instagram do
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0: E é isso aí, Governador Valadares. 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Beleza! Eu escutei o Lobão falando lá, o meu amigo, o Leandrinho. É, se o Lobão falou, então, que, memé?
14: Confirmado.
0: Confirmado, se o Lobão falou, confirmado, viu? 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Beleza?
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0: 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Estamos juntos, eu daqui, você Prosa daí.
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0: Hoje trazendo Wilson Reis, o Prosa Sertaneja. E o maestro, daqui a pouquinho tá chegando. Ele chegou de férias, rapaz. O maestro tava de férias, o Wilson Reis. Yeah. As férias acabou. Você conhece ele, lembra?
1: Eu lembro dele. Lembra? Por isso que a gente perguntava, cadê o maestro
0: lado ali? Daqui a pouco ele vai chegar aqui. Ele chega pra falar, ele fala tudo que sabe, porque sabe tudo que fala.
1: Se o cara for ruim, ele despera o cara.
0: Rapaz, o cara é tão bruto que até o micharia tem medo dele. O micharia tem medo dele.
1: Colocar o chapéu na cara e fingir que nem tá vendo a gente.
0: Pois é, desse jeito, hein? Alô, meus amigos aí de Nascipe Raidan. Você já tocou lá em Nascipe Raidan?
1: Um abraço até pro meu amigo do hotel lá, Clenin. Tamo junto, Clenin.
0: Boa.
1: A galera comitiva dos imperadores. Nossa. Também. Tamo junto e misturado. Marcos, né?
0: Rapaz, graças a Deus, eu tenho a oportunidade de conhecer muitas comitivas, entendeu? Porque nesse lance a gente participar muito de cavalgado, a gente acaba fazendo amizade com essa turma aí, sim, entendeu? Da onde a gente chega aí, o pessoal já conhece a gente, já conhece o Malacabado.
1: E é tão massa, né, que as chega, é um tipo assim, eu vejo que essa galera das comitivas, principalmente essa galera da cavalgada, uhum, é diferente o jeito que eles tratam a gente.
0: É verdade, viu?
1: É diferente.
0: É por isso, por isso que a minha paixão é cavalgada, viu, rapaz?
1: É a melhor festa, não tem condição,
0: se você, não sei, né, pode acontecer, mas assim, vai ser muito difícil você me ver num evento, né? Que não, sim, que não seja que cavalgada. 99,99999 é cavalgada. Cavalgada, viu? É gostoso demais, é um trem assim que, nossa, sei lá, rapaz, diferenciado, né?
1: Melhor cultura.
0: É, o bom que você vê ali, né? Que todo mundo participa, a família toda participa, todo mundo segue.
1: Todos, né?
0: Percurso é cavalgada, então é bonito demais. Bom demais. Entendeu?
1: Você tá,
0: e eu gosto mesmo.
1: Cavalgada e quadrilha.
0: Quadrilha,
1: né? Os eventos melhores de
0: fazer. Isso.
1: Massa demais.
0: Inclusive, domingo que vem, nós estamos brotando em Periquito, domingo que vem. Grande festa aí, grande cavalgada de Periquito. Vai ter rodeio, muita coisa, hein?
1: Luxo.
0: E no domingão tem a caravana do Lobão de volta aí, fazendo a alegria do povão. Ô, beleza, hein? Pois é, tá anunciando aqui.
1: Massa.
0: Bom, meu amigo Wilson Reis, você que... Olha a Dona Maria, deixa eu abraçar a Dona Maria aqui. Dona Maria já preparou já o ônibus, né, que leva a turma aqui de Valadares. Pessoal, aqui em Valadares eu tenho uma turma grande que me segue, rapaz.
1: Uhum.
0: Me segue aí nos eventos, né? Tem a Dona Marília, ela lota dois ônibus aqui, sai daqui, dois ônibus lotados. Daqui a pouco, quando a gente tá lá, o pessoal chega, né? A turma de Valadares, minha turma de Valadares. Se a gente falar dos outros lugares também, né? Que sempre segue a gente, ele fica antenado aí pra ver onde é que a gente, né? Qual é o próximo destino aí, sai daqui, dois ônibus lotados. Daqui a pouco, quando a gente tá lá, o pessoal chega, né? A turma de Valadares, minha turma de Valadares. Se a gente falar dos outros lugares também, né? Que sempre segue a gente, ele fica antenado aí pra ver onde é que a gente,

0: Conhecer lá, viu?
1: Vou deixar um abraço aqui pro meu amigo sargento Cláudio Lô, né? Inclusive ele vai estar daqui a pouco e vai estar brotando lá em Marilacas, tem uma cavalgada lá.
0: Luxo, hein?
1: É, tem uma cavalgada em Marilacas lá e o Cláudio Lô vai estar lá.
0: Esse fim de semana? Ou
1: no outro? Agora.
0: No outro eu vou tocar lá, de 16.
1: Hoje é amanhã.
0: Ah, tá.
1: Hoje é amanhã.
0: É isso aí.
1: Um abraço aí, viu, meu amigo Cláudio Nô.
0: Tem cavalgar todo fim de semana na região lá, ué.
1: Tô
0: falando que eu vou ter que mudar pra lá. Tu não tá acreditando?
1: Tem muito aí. Só que é tipo assim, né? Muita gente às vezes faz encontro de cavaleiros, sim, né? Mas assim, cavalgada bruta mesmo, a grande mesmo quem faz são as prefeituras,
0: sim,
1: né?
0: Sim, as prefeituras.
1: E que ali tem café da manhã, tem almoço, né? Tudo,
0: sim.
1: 0800.
0: Verdade.
1: Beleza, vamos lá.
0: Bora mais um forrozinho. Mandar um alô também pra lá pra Tayumi, pra minha filha Isabelle, te amo demais, minha filha, tudo é por você, sempre foi por você. Mandar um abraço também pros avós dela, pras tias dela lá. Tamo junto e misturado, hein. Alô, sou João, dona Fia. Essa aqui é uma música minha, Acaba Não Mundão. Segue nas redes sociais aí, vai lá no Spotify, baixa sem moderação, hein? Segura assim, ó. Bora balançar.

Acaba não, mundão! Na mundo melhor, hein? É bom demais, sou! Alô, Santo Antônio do Porto! Trem bom, dançar a lapadinha. Alô, meu tronqueiras! Tamo junto, tamo junto!

Mais um assim, ó. Essa aqui eu fiz pras comitivas, hein? Essa aqui é pras comitivas que me acompanham, hein? Sora pancadão! Tá nas redes sociais também! 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

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Essa é mais uma nossa, hein? As comitivas chegou, menino. Alô, Bigolândia. Alô, Nassib Raidão. Alô, Safira. Alô, Marilac. Semana que vem nós estamos aí, hein? São Sebastião da Barra.

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1: Você tá doido, menino?
0: Esse é o Wilson Reis.
1: Só lapada de forró, hein? Só lapada. Ô, Lobão, meu pai aqui, o Lúcio, lá da Pagaluz, e já passa aqui mandar um abraço pra eles, falar que amo muito eles, meu pai, minha mãe, Aparecido e Lúcio. O pai me mandou falar com você que vai mandar um angu com quiabo, um angu de banana e o frango amarelo do terreiro pra você. Diz que você não gosta, né?
2: Como é que é o nome do seu pai?
1: Lúcio Barreto.
2: Ô, seu Lúcio. Aqui. Você não tá me mandando nada. Você não tá me mandando nada. Angu de banana, vai deitar pra lá.
1: Que mano. Isso, mano?
2: Tô de errado aí, Gilma, hein? Angu de banana.
1: Voltei, é bom demais.
2: Mano, o frango pode mandar, mas um angu de banana pra ficar... Deixa esse trem pra lá, meu filho. Mexe com isso não. Mexe com isso não. Aí eu, hein?
1: Cara, é
2: 7-2, vamos mais, hein?
1: Bora demais, hein? Lá para com nós mesmo, senhor.
2: Mangô de banana, vou mandar lá pro Padre Márcio, lá em Saduá. É, ué.
1: Bora demais, uma pancada, menino. Segura que essa aqui é boa, essa aqui é apaixonada, hein? Não, eu lembrei de uma outra melhor assim ainda, vai!

0: pegada forrozeira. Segura mais uma pancada, senhor.
1: Solta aí.
2: Beleza. O homem toca mesmo.
3: Ô, Sebastião do Vinhate, um abraço aí pra você, gente boa. Tá lá curtindo o Prosa Sertaneja, o beleza, hein? O Serginho do Taná. Aqui, ué, ele gosta de angu de banana, sim. Ô, Serginho. Vai furar a poça artesiana? Você tudo errado, hein? E eu, hein? Ô...
4: Não sabe o que tá perdendo, né, Serginho?
3: Ah, acertou de errado aí também. Vai furar a poça, entendeu? 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
3: O beleza. É os bastidores.
4: Como é que é?
3: Meu amigo. O Baestro tá vindo aí. A produção já informou que ele já tá chegando aí, hein? E o Baestro.
4: Pra esconder debaixo da mesa.
3: É. Até que tá bom demais. Tá bom. Mas um abraço. Alô, Jonathan Menezes. Jonathan tá bem sumido também, né, rapaz?
4: Jonathan, meu amigão aí.
3: Um abraço, gente boa demais, viu?
4: Jonathan, Rodrigo Fior, tamo junto.
3: Rodrigão também, Rodrigo Fior.
4: Os dois que no começo de tudo, esses dois é que me deu a moral.
3: É mesmo, rapaz?
4: Os únicos no começo de tudo.
3: É isso que eu tiro o chapéu, isso tá
4: eu
3: vendo?
4: Eu nunca vou esquecer.
3: É isso que eu tiro o chapéu e falo aqui agora. Tá vendo como é que, tipo assim, tem gente que reconhece, né, o que o outro fez, né? Mas já tem gente que não, tem gente que nem acha
4: tá
3: que
4: nem
3: ele veio sozinho, aprendeu sozinho, né?
4: Não é fácil, não.
3: Não reconhece suas raízes, não, viu? Pois é, gente, hoje você que tá em casa aí, ó, hoje eu tô com o Wilson Reis aqui do Prosa Sertanejo, o Cicatriz do Forró, valeu. E o Sebastião, ele é tipo um tio meu, né? Lá do Vinhado. É casado com a Natália, né? Que é irmã da mãe, né? Natália, sim, que é irmã da mãe. Então, já que ele é casado, então ele é como se fosse um tio do Lobo, né? É isso, é por aí. Um abraço pra você, então, Sebastião, gente boa. Bom dia, Lobão. Aqui, rapaz. Você esteve lá com a gente também, lá no Penha do Cassiano, hein? Forró da terceira idade.
4: Tive uma vez lá.
3: Foi um ano retrasado.
4: Foi.
3: Porque esse ano não teve, mas foi. Teve, mas não é o que a gente participa todo ano, né? Foi a pessoa que fez, né?
4: Uhum.
3: E o que a gente faz, bomba, né? Lota. Nossa, você foi
4: lá. Na escola,
3: é mesmo. O que a gente participa lá, né? Só que esse ano, quem fez foi outra pessoa, né? Não foi o Maurinho. Quando é o que faz, que lota lá, né? Que sai ônibus, caravana, tudo, é quando o Maurinho faz, né? O do Maurinho. Porque tem o contato desse pessoal tudo aí, então sai convidando todo mundo, entendeu? E aí, só que esse ano não teve, não, porque... Tipo assim, né? Só tava ele pra resolver e tal, e fica muito puxado uma pessoa só, né?
4: Não é fácil fazer evento, não.
3: Pra organizar, entendeu? E aí, então, ele acabou não fazendo, talvez no ano que vem, quem sabe, né, Maurinho, ano que vem? Entendeu?
4: Vamos lá pra fazer a lapada pra galera.
3: Pois é, quem sabe o ano que vem, né, ele vai fazer a festa e fica melhor. Até bom que o pessoal fica com saudade, né?
4: Isso aí.
3: Esse ano não deu pra fazer, inclusive eu estaria lá, né? Geralmente eu só participo só na dele, né? Quando ele me chama lá, entendeu? E aí onde o trem lota lá, o trem fica bom demais. Aí outra pessoa fez, né? Só que não fez lá na escola, fez cá na praça, né? Aberto ali ao público, entendeu? É, ué. Eu nem sei como é que foi, não, que eu não. Que eu não fui, né? É, eu estaria. Eu tinha até falado aqui que eu estaria lá, mas. É, o Maurinho fazia, né? Só que aí deu errado, né? Tudo mais, aí não teve.
4: Acabou que outros teve que fazer.
3: Não teve como fazer, aí outra pessoa pegou e fez, né? Entendeu? Então, meu abraço aí a vocês de Penha do Cassiano, aí tô com saudade de vocês, tá bom?
4: Galera massa também.
3: É, bom demais, hein? Bom demais. Bom, meu abraço também ao pessoal, né? Que tá curtindo aí a nossa programação, né? Aí, falando, quer dizer, quando que meio vai fazer, o Maurinho, né? Autoforte da terceira, é o maior encontro, né? É o maior encontro de todas as, os grupos, né? Do Forte da Terceira Idade, todo mundo se junta e aquele trem lota, né? Você fala, você sabe disso.
4: Bom demais, você tá doido. Mano.
3: Engraçado que eu chego, né? Mais tarde, rapaz, quando eu chego lá, o pessoal, rapaz, vai encheu de mal acabado, nós estamos aí aqui, tá ótimo, te esperando, mas só que eu não falei que eu ia chegar lá cedinho, né? Primeiro eu vou lá pra casa do Maurinho, no camarim lá, né?
4: Sim.
3: Como frango na panela, dou uma abastecida lá, né? Geralmente a gente vem depois do almoço e o pessoal tá lá de manhã esperando a gente, tá, gente? Geralmente quando eu vou, eu chego lá depois do almoço, né? E nós almoçamos na casa do Maurinho, com o que frango na panela, né?
4: Com
3: o
4: anguzinho.
3: Que jeito! Ninguém tá falando nada de angu de banana aqui, bala acabado. Deu é de milho verde. Deu é de milho verde, viu? Valeu, Maurinho, um abraço aí pra você, viu? Não tá certo. Aí é que o pessoal tá cobrando dele, porque não teve, né?
4: Desenrola, porque o aí é bravo, você que vacila.
3: Teve a cavalgada, a festa da terceira idade esse ano. A dele, ele organiza, mas o ator que organiza, né?
4: Sim.
3: O trem fica bom, né? Tem segurança, tem tudo. É, não cobra, né? O almoço é de graça, né? O almoço é de graça, o café da manhã é de graça, tudo 0800. Então ele não tem nenhum, como é que fala, né? Retorno, né? Financeiro.
4: Sim.
3: E faz mesmo que ele gosta mesmo, entendeu?
4: Faz pra agradar
3: isso.
4: Galera e pra ele também, então, nesse sentido.
3: Isso, tanto que lá dentro, portão pra dentro, lá, tudo 0800, não cobra entrada, entendeu?
4: Uhum.
3: Pois é, e bem o pessoal organizado. Gosta. Isso, não cobra nada pra comer não, entendeu? Café, o almoço, né? Tudo é por conta aí do grupo, do pessoal, beleza? É, aí, a André tá falando aqui, bom dia, Lobão, a festa do Maurinho é boa, e a turma gosta, tá vendo?
4: Uhum.
3: O Maurinho, eu já tô acostumado com o Maurinho, né? O Maurinho organizar aí a forró da terceira idade lá, entendeu? E aí lota mesmo, então vai sair gente tudo quanto é lugar e vai pra lá. Aí junto com o Malacabado aqui, que já virou patrimônio da festa também. Só fala, né? O Lobão já virou
4: errado, né?
3: Patrimônio da festa da terceira idade de Penha do Cassiano.
4: Agora você tava falando, só a turma que vai com você lá, já quase lota.
3: Graças a Deus. A gente tem muita amizade, viu? Graças a Deus.
4: E
3: a gente, onde a gente vai muita gente mesmo, porque a amizade nossa é grande. Igual a sua mesmo, né?
4: Sim,
3: igual a sua.
4: Graças a Deus.
3: Entendeu? Vamos lá.
4: Amizade é melhor que tem.
3: Nossa,
4: então, vou contar uma história aqui, você vê da amizade, ó. E eu tava um dia, correria demais, a gente sai de um show, vai pra outro, né?
3: Uhum.
4: Aí eu teve um dia que eu tava, não sei o que aconteceu, aí num show, num dia, no outro dia eu ia viajar lá pra Safira.
3: Uhum.
4: Aí no outro dia eu peguei os trem, peguei os negócios que tinha que colocar no carro e poquei. Fui embora pra Safira, cheguei lá quase na hora do show.
3: Ai.
4: Só passar no hotel e tomar um banho. Aí quando eu chego no hotel, eu tô tirando os trem do carro... Cadê a bota?
3: Ai, ai, ai.
4: Meu Deus do céu, a bota fica pra trás. Aí eu endoidei, mas agora eu lascou. Eu tô sem bota, sei lá. Eu vou tocar de. Como é que eu vou tocar aqui descalço nesse trem, meu Deus?
3: Não é no show do Guilherme Silva, né? Que tem que tirar o pé, né?
4: Tem jeito.
3: Se fosse o Guilherme Silva, tira o pé.
4: Tira o pé de
3: boa, né?
4: Aí eu tenho só que eu lembrei do Monteiro que era de lá, falei, o Eric. Vem cá, meu filho, me salva. E ele tava lá em Belo Horizonte, pra você ver.
3: Ué.
4: Ligou pro cara lá de Safira, o tal de Rafael também, que é cantor lá. Um abraço pro Rafael também. Rafael Nonato, se eu não me engano o nome dele.
3: Uhum.
4: Foi lá onde eu tava e levou a bota pra mim, pra me fazer o show lá. Foi massa demais.
3: Deus,
4: e a amizade é boa demais, você tá doido,
3: isso,
4: rapaz.
3: Bom. A André tá falando aqui, a André também é da caravana aqui de Valadares também, né?
4: Sim.
3: Mãe da filha da Dona Marília, nossa turma não te larga não, Lobão. E uma turma boa que sai daqui, viu? Dois ônibus, viu? Lotado, viu? Inclusive essa turma vai estar em Periquito, lá na cavalgada também de Periquito, domingo que vem, né? Vai ser um prazer. Vamos lá então, já são 7:20, 7:20.
4: Eita, mais uma lapada? Mandar um alô lá pra galera de Tronqueiras. Sabadão estarei aí em Tronqueiras, hein? Na praça aí da Igreja Imaculada, terceiro Arraiado Imaculada. E domingão lá em São Sebastião da Barra, no Arraiá e Cavalgada lá, hein? Vai dar bom, Marilac, todo mundo convidado, hein? Bora mais uma? Sabadão, segura assim, ó.

0: beleza, é o Cicatriz do Forró.
1: Chama na lapada.
0: É, Cicatriz do Forró. Quando você vai ao show dele, você sai de lá com a cicatriz no coração.
1: Tô cicatrizado. É a marca. Se é ruim, se é boa, não sei, mas que fica marcado, fica.
0: É isso aí, são 7:27. Adriano Cachoeiro do Paió também tá dançando lá, viu? Mandando abraço pra você aí. Maria Aparecida, valeu. Um abraço pra todo o pessoal de Marilac aí, curtindo a nossa programação. Ângela do bairro Turmalim também tá mandando um abraço pra você.
1: Abraço.
0: Dizer que você cantou no casamento dela aí?
1: É mesmo?
0: É, falou aqui, Ângela do bairro Turmalim, né?
1: Uai, um abraço.
0: Aí, por isso que a tá.
1: Obrigado, muito obrigado aí.
0: Beleza.
1: Um carinho.
0: Pura, bom demais. É isso aí, um abraço aí também pro Dimar do Córrego dos Basílios, né? Ah, o Sebastião também, que eu falei, Sebastião Paiva. Valeu, gente boa, obrigado aí. De São Vitor. Eu vou brincar. Como é que é, produção? Vamos pro intervalo? O maestro ainda não chegou, não, mas tá escutando. Ele tá lá na sala de audição.
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7: Oh,
10: Prosa Sertaneja.
7: Bom, Prosa Sertaneja. Sábado que vem, sabe quem vai estar aqui no Prosa? Se vira no forró, rapaz.
11: Aí, ó.
7: Conhece?
11: O baixinho, é.
7: Se vira no forró, como diria, né, o Cláudio Roberto, né? Uma das bandas mais estouradas do Brasil.
11: Cláudio, foi saudade.
7: Isso aí, um abraço aí pra vocês todos aí, viu? Ô, Matias Lobato, dia 28, se Deus quiser, 28, final do mês, né, de setembro, estaremos lá. Se Deus quiser, né, na grande festa, grande cavalgada aí, né, de Matias Lobato. Praticamente já mandou até bater o carimbo, né? Mas vamos ver direitinho, né?
11: Vai dar bom, hein?
7: Vamos viver direitinho no final do dia.
11: É festa boa ali, viu?
7: Ali fica,
11: nossa,
7: né, rapaz?
11: Senhora.
7: E o bom que é pertinho, né?
11: Pertinho, ué.
7: Pertinho, né? Mas é de bicicleta.
11: Como é que é?
7: Um abraço a todos vocês aí de Matias Lobato. Beleza, hein? Valeu. Alô, Wilson. Um abraço, meu amigo Wilson. Aí, Sargento Wilson, gente boa. Sempre curtindo aí, sempre comendo franguinho na panela com a gente. Valeu. Vamos lá, 7h35.
11: Forrozão.
7: Vamos lá.
11: Eita. Mandar um alô pro meu cameraman Bruno. Tamo junto, Bruno Reis. É nóis, meu amigo. Obrigado pela parceria, hein? só quem tá nas estradas sabe como é que é o negócio. Não é fácil não, menino. Segura mais uma pancada assim, ó.

0: beleza, boa. Qual que é o seu telefone de contato, hein?
1: É 33987-32109. Uhum, 33987-32109. E também eu acho que pelo nome consegue achar agora. Acho que tem esse negócio aí no WhatsApp. É. Pelo nome, se procurar Cicatriz do Forró, acho que já consegue. Acho que agora tá igual, tipo, o Instagram.
0: É meu?
1: WhatsApp, é. Pelo nome consegue achar as pessoas agora.
2: Não é IA, não, né?
1: É, né? Acho que não sei.
2: Né? É IA.
1: Mandar um alô. Tem um camarada que é seu fã demais da conta, rapaz. Serafim, lá do Trevo. O homem é apaixonado por você. Só fala do Lobão. Serafim, lá do Trevo. Doido pra te ver.
2: Pra lá, pô.
1: Um abraço pro Serafim, um abraço pro meu sogro. Sou Luiz.
0: Apaixonado.
1: Minha amada Giovana. Tamo junto e misturado. Cê família errado. Toda.
2: Deita. Vou pro intervalo que eu volto já já. E eu, hein?
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0: 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O beleza! Rancho 97, estamos aí praticamente indo para a reta final. Lembrando aí que hoje tem show, né? A gente tava falando aqui, rapaz, engraçado, eu não sabia disso. O show do Eduardinho, né? Baile do Eduardinho hoje no Arena Diversão, né? É, rapaz. E o Eduardinho, eu não sabia, o Wilson foi quem me falou aqui. Ele é deficiente visual, né, rapaz? É por isso que eu te falo, o cara tá estourado, tá fazendo sucesso no Brasil inteiro, né? O cara toca teclado, né?
1: Ele toca.
0: Pois é, gente, tá vendo aí? Por isso que eu te falo, sabe, às vezes as pessoas põem dificuldade nas coisas. Você tá entendendo?
1: Tem tudo e acho que não dá conta de fazer nada.
0: Pois é. Então uma pessoa dessa é um exemplo aí pra muitos, né? Pra muitos, entendeu?
1: Com certeza.
0: Tem gente que tem algum tipo de deficiência, né? E que acaba superando muito, né? Muitas vezes aquela pessoa que talvez tenha os dois braços, tenha as duas pernas, né? E tudo mais. Sim. Né? Ouve, né? Enxerga. Você tá entendendo? Então a dificuldade, quem coloca são as pessoas que põem dificuldade.
1: Põe na mente delas, né? E acha que não consegue.
0: Pois é, ué. Lá no meu bairro mesmo, eu conheço um pedreiro lá, ele falta uma das pernas, né? Mas o cara faz coisa que, né, o outro não faz.
1: Não faz.
0: Rapaz, você vê, dá prazer ver esse cara trabalhando. Eu só não vou falar o nome dele aqui não, entendeu? Mas dá prazer. Quem mora no bairro Santa Helena, ele sabe de quem que eu tô falando, entendeu? Dá prazer ver esse cara trabalhando, rapaz. O cara sobe no andaime assim, igual um gato, rapaz.
1: Parece que ele especializa mais, né, cara, pra entregar as
0: coisas. E eu vou te falar, e pensa num pedreiro bom, viu? Pensa num pedreiro bom.
1: Ué,
0: então.
1: É de admirar essas pessoas, né?
0: Pois é, ué, por isso que eu te falo. Então, ao invés de falar deficiência, tira a letra D e fica o quê?
1: Eficiência,
0: né?
1: É isso aí.
0: Eficiente. Não é deficiente, ele é eficiente. Isso,
1: isso aí.
0: Show de bola, né? Faz um pix, então.
1: Eu tô precisando. Eu vou falar com você, eu também comecei, eu era deficiente, eu não tinha dinheiro nenhum, deficiente, no dinheiro. Misericórdia.
0: Mas vai.
1: E ainda tô precisando ainda de pix.
0: Aí, faz pix pra ele.
1: É o mesmo número aí pra chamar no WhatsApp, galera.
0: Pois é, eu tenho pix também, velho. Pix é uma marreta de 10 quilos que tá lá, encostada atrás da porta.
1: Ai, eu choro.
0: Quem quiser quebrar peso, fazer brita aí, pode.
1: Fazer formar aura?
0: Empresta.
1: Formar aura com a marretona.
0: É o Pix, o nome dele é Pix.
1: Agora eles têm de formar aura, né? Isso aí foi sacanagem, né?
0: Eu não sei o que é isso, rapaz.
1: Os lobinhos. Não sei, eu só vejo aquilo ali.
0: Os lobinhos ficam falando esse treino na toca lá. O lobinho, mas a lobinha, eu falei, que é isso? De famaura aí, negócio de maura aí, não sei. Sabe o que é isso,
1: velho? Daqui a pouco eles dão que eu vou errar.
0: Não entendi nada que você falou. O meio negócio aí. É isso também.
1: Daqui a pouco eu vou
0: errar, que é isso?
1: Você nunca viu um Dragon Ball Z, não?
0: Ai, ai, ai.
1: Mal, é estilo aquilo ali.
0: Mal tô vendo Chaves, rapaz. Vamos lá.
1: Hoje de um negócio não tá pra peixe mesmo.
0: Ai, eu vou amarremerra aqui.
1: Ai, ai, ai. Pode tocar mais uma, que senão a gente não para de rir desse. Segura mais uma, pressão, oh, hein?
2: O maestro chegou, hein?
1: Ô, oh, maestro, meu patrão, pula pra cá, pula pra cá.
2: A luz acendeu, hein? A luz acendeu, olha, chegou.
1: Segura mais uma aqui, ô. Oh. É taca-taca, hein?

0: Ai, ai, ai.
1: O maestro da zoeira.
0: Ai. Ele chegou. Vamos ver agora quem vai ser da zoeira. O maestro, quando aquela luz acende lá, rapaz, já até sei quando ele tá na área. A luz acendeu, o maestro chegou.
2: Agora descobriu o truque dele.
0: Olha lá. Aqui dá pra ver lá a sala do maestro. A luz acendeu,
3: a porta transparente.
0: O maestro apareceu. Olha, até rimou. A luz acendeu,
1: o maestro apareceu.
0: Ô, maestro, bom dia.
2: Bom dia, Lobo.
0: Tudo
2: bom
0: bem?
2: Bom dia, os ouvintes do Rancho. Beleza,
0: tudo
2: graças
0: bem?
2: A Deus.
0: É.
2: Vida, saúde.
0: Cadê o Micharia?
2: Né? Pois é, o Micharia já vazou.
0: Ah, achou fora, viu?
2: Até sentiu... hoje não tamparam o buraco dele.
0: Não. Sentiu o cheiro de maestro, meu filho. Vaza do mundo, hein? E aí, maestro, tudo bem com você?
2: Graças a Deus, né? Pessoal... Mais um dia pra gente viver.
0: O pessoal tava dando, graças a Deus, você tava de férias. Acabou a folga aí.
2: Pois é, rapaz, eu vou te contar, viu? Essas férias foram boas.
0: É, é.
2: Essa foi digna
0: foi,
2: de né? ser chamada de férias.
0: Ah, isso. Maestro,
2: graças a Deus.
0: Maestro, você que sempre acompanha o PROS aí, né? Vem aqui dar sua opinião, sua sugestão, né? Sua crítica construtiva. E hoje... O que você tem a dizer para o Wilson Reis?
1: Vai devagar que você chegou de férias agora.
2: Bom, o Wilson é o seguinte, né, cara? Igual eu falei da outra vez, já tá pronto pro mercado, né?
0: Uhum.
2: O cara né, tá na atualidade.
0: Sabe uma coisa que eu gosto dele? É a humildade e a simplicidade dele também.
1: É, tô misturado.
2: Hoje é, tipo, havaiano, né?
0: É, hoje tá. Hoje tá todo
1: calor.
0: Hoje tá todo Guarapari. Hoje
1: tá querendo ir pro Espírito Santo, não deixaram,
0: é. Tá todo Guarapari hoje,
2: né? Pois é. Ô, cara, deixa eu te fazer uma pergunta indiscreta. Hoje eu vou fugir do script.
1: Fala com nós.
2: A Giovana pega muito no seu pé?
1: Vai, mais
2: ou menos. Parceira mesmo, parceira em tudo.
1: É, ela é gente boa.
2: É.
1: Gente boa demais.
0: Você conhece, é?
2: Sabe por quê? É muito difícil, por mais que o cara tente
1: Sim.
2: interpretar, digamos assim, né? Ser ator.
0: Isso,
2: mostrar que é um cara feliz, que é um cara que faz o que faz com prazer.
0: Aham.
2: Quando a mulher é chicletinho, fica pegando no pé, apurrinhando, o cara não consegue, você não vê a alegria. E ele demonstra essa alegria e parece ser verdadeira. Então,
0: Sim,
2: por isso a pergunta, né? Porque muita gente deve estar pensando assim, uai, o cara é invadindo a privacidade do outro. Não, é pra ter certeza Sim. e servir de exemplo pra outras pessoas.
1: Verdade,
2: né?
1: E se não tiver a companheira certa, não tem como você progredir, não.
2: Principalmente na sua área.
1: Principalmente. Porque é mais difícil.
2: As mulheres tendem a sentir Sim. ciúmes, a ficar pegajosas e atrapalha no profissional, né?
1: Sim. Tem aquele mito que o cantor é pegador, eles tendem.
2: Exatamente.
1: Isso é um mito, gente. Não existe isso, não. Principalmente na minha parte mesmo, meu negócio é só trabalho. Eu chego lá, eu trabalho, vou embora. Sim, quem as pessoas querem tirar a foto, com certeza eu vou agradar as pessoas
0: Tô
1: que
0: vendo.
1: Querem.
0: Entendeu?
2: O importante é fazer a alegria
1: fazer
2: das pessoas e levar o sustento pra casa,
1: tudo
2: né?
1: profissional, eu não tenho nada disso aí.
0: Pela cara dele, tô vendo que ele tá amando, viu?
2: Pois é.
0: Amando.
2: É, calma, já denuncia.
0: Amando da mulher.
1: Amando da
2: mulher. O cara denuncia.
1: Ei, tá.
0: Descobriram?
2: Se a pessoa fizer por merecer... Eu acredito, assim, que a parceria é certa e tem o apoio sempre,
1: sim,
2: né?
1: Sim, sim.
2: E isso que é o importante
1: na
2: vida.
1: Só dela, mas
0: ajuda,
1: também, né?
0: Soma muito, né?
2: E
0: soma
2: como,
0: muito,
2: e
0: né?
2: como. Ajuda muito.
0: Uhum.
2: Eu acompanhei há um tempo atrás uma dupla, o Lomão sabe, e pude acompanhar de perto e ver o quanto que é difícil.
1: Uhum.
2: Pro profissional da música demonstrar alegria num palco, e tendo problemas em casa.
1: Não é fácil, não, moço. A gente tem que ser um ator, né? Porque a gente tem problema, todo mundo tem problema, mas só que a gente tá ali pra levar alegria, a gente tem que ser alegre também.
0: Eu vou te falar, eu vou te falar.
1: Tem como,
2: e foi tanto que hoje a dupla não canta juntos mais, né? Eles são, se separaram e cantam individual. Então, assim,
0: vou te falar aqui.
2: Carreira solo.
0: Tá falando essa questão aí da pessoa, né? Não misturar as coisas, tá com o emocional. Você lembra do Leonardo, né?
2: Uhum.
0: Do Leandro e Leonardo?
2: Sim.
0: O Leonardo tinha acabado de morrer. E
1: o Leandro
0: tinha acabado de morrer e o Leandro tava no show, recebeu a notícia no show.
2: Ele não
0: parou o show e continuou cantando até o final do show, mesmo com. Né?
2: Segurando para não chorar, né?
0: Sim.
1: O recebeu. Tá ali, né? Tá ali
0: entendeu?
1: Pra se divertir, não tem nada a ver com.
2: Eu tive, até tava conversando com o padre Romero e falando pra ele, né? Que
0: não, ele não parou o show e continuou cantando até o final do show, mesmo com. Né?
2: É, segurando pra não chorar, né?
0: É.
1: O recebeu. Tá ali, né? Tá ali.
0: Entendeu?
1: Pra, de casa pra se divertir, não tem nada a ver com.
2: Eu tive, até tava conversando.

0: Verdade, verdade.
1: E quando a pessoa tá bem e quando não tá. Principalmente se tratando de um cara como o Leonardo é, né? Um mito nacional, digamos assim.
0: Isso, é.
1: É, e na época a gente via, era visível, né, o desmoronamento dele.
0: Uhum.
1: Então, assim, é muito complicado. E quando a gente, como, voltando ao nosso assunto de antes, quando a gente tem um apoio familiar, que a gente tá bem com todo mundo, e faz por amor e profissionalismo, é diferente.
2: Eu sou um cara, tipo assim, eu vejo que sempre tem, né? Crítica sempre vai vir, não tem jeito. Mas eu não olho a crítica, eu olho sempre as pessoas que estão ao meu favor.
1: Que estão me apoiando.
2: Me apoiando. Né? Quem quiser vir, pode chutar, pode bater, que for. Eu não tô nem aí, não.
3: Quando eu comecei no rádio, eu não tinha nada.
2: Eu
3: continuo sem nada.
2: Eu já tinha sem nada, mas tá feliz.
1: Não. Hoje seus filhos estão criados.
3: Não. Você entendeu, né? Mas é isso aí, o importante. Você tem tudo, né? Tudo é quando você tem pessoas que estão ali ao seu redor, né? Te dando aquele apoio, né? Diário. Então não tem coisa, não tem dinheiro que pague isso, não.
2: Você tem que ter uma motivação maior também pra você ter, né? O seu objetivo.
1: A maior motivação do homem em si,
2: pra
1: trabalhar, pra poder conseguir o sustento pra casa, é o amor, o apoio da esposa.
2: Da
1: e
2: família,
1: dos
2: com certeza.
1: É a família.
2: É por isso que eu luto. Por mim, eu tô satisfeito porque eu tenho. Agora tudo é por eles.
1: Minha
2: família, pra minha filha.
3: É um alicerce, né? Uma base. É uma base, né?
2: Tudo por eles. Por mim, eu tô satisfeito que eu já ganhei, que eu já fiz na música. Pra mim, já tá bom demais. Agora eu só quero fazer por eles, pra minha família, meu pai, minha mãe, meus irmãos e pra minha filha, principalmente. Com certeza.
1: Mas agora, com tudo que você já tem, no mundo da música, falando, né? Profissionalmente. Agora é uma questão de tempo para as coisas acontecerem, permanecer nessa pegada. E Deus vai abençoar, você vai chegar lá. Pode ter certeza disso.
3: E tá aqui no Prosa também, na rádio, a rádio que tem aqui. Diz o outro, alcança o mundo todo, entendeu?
2: Que eu cresci ouvindo o Lobão, desde pequenininho eu vejo o Lobão.
3: Velho, viu? Vem é a velha.
1: Eu sabia.
3: É igual eu encontrei o mal acabado na rua, né? O cara tá com o cabelo mais branco que o meu. Boa, rapaz, eu te escuto desde quando era criança.
2: Que isso?
1: Aí quem ouve fala assim: nossa, mas o Lobo é velho.
2: Vem na rádio.
3: Eu tô igual a música do Raul Seixas lá, nasceu 10 mil anos atrás. Olha, ué. O homem tá mais velho do que eu, falou que me escutar desde criança. E eu, hein?
2: Uma coisa errada, meu amigo.
1: Mas é isso, cara. E trabalhar agora com composição própria, né?
2: Graças a Deus.
1: Já ouviu o seu lançamento aí, bacana. Continua nessa pegada, tenta elaborar material próprio.
2: Sim.
1: Né? Já falei da outra vez e falo pra você agora.
3: Olha a produção.
1: É o meu aqui, ó.
3: Ô, maestro.
1: E falo pra você agora de novo. Você não imita, tem a sua
2: personalidade
1: própria. Então continua nessa pegada e você vai ver que Deus tem grandes planos pra você.
2: Pra ficar alegre demais de ouvir isso de você, tá doido? O senhor que sabe o que tá falando, você tá doido, é muito gratificante.
1: Quando tem crítica, a gente faz também a crítica pra melhorar,
2: pra crescer.
1: Não é? No que melhorar.
2: A gente tem que entender as pessoas que certa de fazer crítica. Não é qualquer
3: claro,
2: um que pode ouvir.
3: Tem muita gente que não é humilde, né? Tem muita gente que não aceita, não entendeu?
2: Aceita.
1: Agora você quer ver quem é ele? Coloca uma banda completa tocando junto com ele pra você ver.
3: Né?
1: Tamanho do show que vai ser.
2: Eu derrubo até palco.
1: Você
2: até doido.
1: Não, é assim, eu tô falando aqui, proporciono, como diz, dentro do que você está proporcionando.
2: Sim.
1: Dentro das suas limitações aí.
2: Uhum.
1: Né?
2: É difícil,
1: agora é óbvio. A gente sabe que se colocar muito mais equipamentos, mais
3: pessoas, é outro nível,
1: o nível vai ser outro.
2: A entrega é outra, né?
1: Sem dúvida.
2: Com certeza.
3: É esse. Bom, tá na hora de ir embora. Valeu, meu amigo Wilson.
2: Muito obrigado, gente.
3: Hoje o Prosa hoje teve dose dupla.
1: Agora nós vamos tomar o um cafezinho do Luciano.
3: Eu
1: tava conversando com ele ali na cozinha ali. Aí ele falou assim: vai lá que os caras estão te esperando lá. Não esperou nem eu tomar café.
3: Deixa um abraço aqui, Rafael Rogério tá ouvindo a gente, o Rádio. Tá no sítio dele, tá vendo? Só alegoria, né? Tá no sítio dele acompanhando a gente, valeu.
1: Tá no radinho.
3: É o radinho dele. Valeu então. Ô, meu amigo, muito obrigado, viu, cara?
2: Obrigado, você.
3: Obrigadão mesmo aí.
2: Junto e misturado, precisar de mim, é só chamar a outra aí, tamo junto aí.
3: Beleza.
2: Um beijo pra minha

0: filha Isabela, te amo, minha filha.
1: Isabela também?
0: Isabelle.
1: A minha fez aniversário dia 5, rapaz.
0: Ó, que massa, hein? Deus abençoe sempre. Valeu. Obrigado, gente. Obrigado, segue nas redes sociais aí. Tamo junto. Paga a luz.
2: Valeu. O lobo já pode preparar as carabinas.
0: Deixa ele, tá lascado.
2: Cara, é bonitinha, viu?
1: É, mina que você fala, é pó. Vamos fechar a porteira do anjo que é melhor.
2: Só não pode apertar meu outro dedo, viu?
0: Bora, espidão.
1: Valeu!
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6: Oh, beleza! Bora 8:05 Brasil! Ai, Salvador, Salvador, bitelo de um sábado, 8 de agosto, 2026.
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6: O papai já foi, a partir de agora é comigo.

0: Dando sequência nessa audiência que o papai deixou o rancho que volta na segunda-feira, tá bom, meu filho?
1: Luciano Bernardes.
0: O cara de Itanumirim, mas pode me chamar de Lu. 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

0: Bora comigo. Tô na área com mais um rádio show pra você. A sua participação aqui no nosso WhatsApp. Manda que chega, manda sua mensagem aí. Até meio dia estaremos juntos e misturados. Bom dia.
1: Rádio show.
0: Ai, deixa eu começar com esse forrozinho gostoso. Este forrozinho doutor.
1: Aô, potência.
0: Raça chinela, vai meu filho, ó. Ai, forró bom demais da conta. 8 e 8, bom dia Brasil, ziu.

0: Eita, Salvador, bebê! Logo mais tem Casa de Forró, hein? Logo mais Casa de Forró.
1: Luciano Fernandes.
0: Esse cara sou eu, mas pode me chamar de Lu. É, Lúcio. Vamos lá. É, tem gente que me chama de Lúcio. É, o Leandro, meu primo em Belo Oriente, né? É, me chama de Lu. Pois é. Me chama de Lúcio. A Sueli, minha prima, também me chama de Lúcio. Bora lá, né? 8h13, chamando um alusão aqui pro Anderson. Bom dia, tá querendo o mano de Leonardo. Daqui a pouquinho tem. Valeu, Anderson. Bom dia, bom trabalho pra vocês, hein? Nenzinho até pescador. Bom dia. Gabriel, na Fazenda Canaã. Bom dia pra vocês aí. Pessoal de Marilac também na sintonia. Maurício Batista, Marilac. Obrigado aí, gente. Tem mais alô aqui, Joseli. Bom dia, tá no bairro São Paulo. Tá ouvindo o Bernardo, isso aí, tá querendo o Bruno Marrone. Deixa com nós, tá? Vamos mandar aí já. É, pra sua mãe Dilamar. Falou. Orlando em Coroaci, bom dia. Bom dia, Coroaci. Cidade maravilhosa. Eliana, bom dia, Eliana. Tudo bem? Já tomou cafezinho, Eliana? Eliana, já tomou cafezinho, menina? Cafezinho bom, borobombom. Bom dia, Lu, você tá bem? Tô bem demais, Idelfonso. Rádio Show tá demais, menino. Excelente sábado pra você, pra todos os ouvintes. Aguardamos sua visita aqui. Eu vou sim, Frei Gaspar. Vou aparecer aí, dá um abraço no Chiquinho, viu? No Chiquinho, um abraço também no seu esposo aí. Todo mundo de Frei Gaspar. Aproveitar, mandou um alusão pra Maria Alice, né? Tô devendo uma visita a Maria Alice em Frei Gaspar, menino. Um dia que eu for aí, vamos na casa aí da Idelfonso. Vamos lá conhecer o Chiquinho também. E conhecer a pequenininha Maria Alice, que tá sempre ouvindo a gente. Dilma, Mazinho, um abração pra vocês de Frei Gaspar, gente. Em breve, tô indo aí. Otávio, tô ouvindo a gente em Virgolândia. Bom dia. Ah, tá na Fazenda Taquará. Taquara Preta de Brejaúba. Abraço pra vocês aí, gente. Bom trabalho. O Zé Cláudio tá no Conjunto C. Bom dia, tudo bem? Ô, Barbosa, também tá na audiência aí, Barbosa. Bom dia. Ó, vocês estão chegando aí, manda mensagem de texto. Não manda áudio, o áudio não tá abrindo. Eu quero o seu WhatsApp aí, tá? WhatsApp! A sua mensagem, manda pra nós aí. 99989-1977. Tô aguardando você aqui, tá bom? 99989-1977. Vai lá, vai, fala.
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0: Em Governador Valadares, 8:18.
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8: Obrigada, gente.
0: Tô de volta aqui, ó. Até meio-dia, a Rádio Show tá no ar. Eu de cá e você de lá nessa frequência. Agora 8:21, Anderson. A sua música aí, ó. Obrigado pela audiência, garoto. Bom final de semana pra você e pra sua família. É o Anderson Ferreira.

0: Ai, saudade sua, Gustavo Lima, oh, saudade sua, Lucilene, Ailton, aí no Cog dos Reis em Tronqueiras. Oh, saudade de sentar nessa cozinha, menina, nesse banco aí, nessa mesa, tomar um cafezinho e saborear desse requeijão gostoso. Bom dia, Lu, um abração pra você, no Ailton, e papai do céu abençoe, tá bom? Carla, bom dia, vou mandar uma boa tarde pra Carla, viu? É, ela mandou um baita do boa tarde pra mim aqui, ó. Boa tarde, Luciano. Manda um alô pra nós aqui. Ô, Carla, bom dia pra você, bom dia pra todos da sua família aí. Joel, Terezinha, abração pra Kézia também. Obrigado aí pela audiência. Tava digitando, Carla? Vai, menina. Começou, termina. Digita. Apareceu aqui, Carla digitando. Ah, mandou aqui. É, bom final de semana pra você também, fique com Deus. Amém, Carla, amém. Cirlei, bom dia, tudo bem com você, Luciano? Cirlei do Boa Vista, manda música pra nós aí do Pablo, daqui a pouquinho. Tem mais alô aqui também, ó, manda um alô aqui, Bilu, tá ouvindo a gente, né? Um abraço pra você aí, Bilu, é, abração pra esposa também. Eliana tá no Beija-Flor e tá no Mirim. Walter tá no, em Goiabal, bom dia pra vocês aí de Goiabal, minha gente. Bora sorrir, bora rir. Ó, manda um alô pro Marquinhos, né? Ô Marquinhos, final do telefone 0328, bom dia, Luciano, bom dia pra você também. A Lucilene falou, ó, só vim o ai, é, tô precisando de ir mesmo, tô precisando. Um abraço pra vocês aí, né? Aproveitar e mandar os parabéns aqui pra todos os papais. Você que é papai, tá me ouvindo, parabéns. Ô, Marquinhos aí, Marquinhos e Adriana, né? Parabéns, Marquinhos, pelo dia dos pais amanhã, Zé Lúcio. Parabéns e a todos os pais que estão na escuta da gente aqui, na escuta do nosso rádio show. Bora mandar mensagem pro seu pai? Diga pra mim o nome do seu pai, que a gente manda um alôzão aí, tá? Um alôzão. 8h32, deixa eu falar pra você, da Ótica da Fábrica, né? 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
0: 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Mandou um alusão aqui pro Claudinho. O Claudinho tá na casa da ouvinte aí, né? Esmeraldina. Claudinho tá aí trabalhando, o homem não para, rapaz. O homem trabalha, rala. Um abraço pra você, Claudinho. Ah, parou aí na Esmeraldina e tá ouvindo a gente, né, Esmeraldina? Bom dia, obrigado aí pela audiência, continue sempre ouvindo a Rádio Sertaneja do Leste de Minas. Eu quero você interagindo aqui no zap 99989-1977. 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
0: 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Bora de Pablo, imprevistos. Boa demais, hein? Ah, meu coração. Bom dia, minha gente. 8:40. 8:40.

Bom demais, hein, Pablo? Eita, Pablo da Sofrência, deixa a gente na sofrência. Amanhã é dia dos pais, né? Então eu quero que você manda mensagem pra mim, manda aí o nome do seu papai pra gente mandar um alô, tá bom? Todos os pais que estão ligadinhos, aproveitar e mandar um abração aqui pro Nenê Florentino, aí em Taruaçu, nossa querida residência. Um abraço pra vocês, residência, um abração pro Nenê Florentino, né? Meu paizão de coração, um abraço pra vocês aí. E o Claudinho que tá aí, né? Ô Esmeraldina, um abraço, Esmeralda, muito obrigado pela audiência, tá? Tá curtindo a gente aí, ó. Vou aparecer por aí, tá? Pode deixar. É, o Claudinho vai me levar, tá? Esse Claudinho é de ouro, menina. Você não tem noção. Esse Claudinho é de ouro. Aproveitar e mandar os parabéns ele pelo Dia dos Pais. É, um cearense bacana demais da conta. Grande Claudinho. Um abraço pra ele, pra sua esposa, né? A Arlinda, Yara, Guilherme. Um abraço a todo mundo aí, parabéns, Claudinho, pelo Dia dos Pais e que tá aproximando amanhã, né, Dia dos Pais. Eu sei que você é um paizão, te conheço muito bem, então eu posso afirmar. Parabéns a todos os pais aí do nosso querido Nova Vila Bretas. Você é de toda Valadares, né? Eu tô mandando alô pro Claudinho, que é meu vizinho. Alôzão aqui pro Jarbinhas, tá em Tarumirim, né, Jarbinhas? Bom dia, um abraço pra você. Um abraço aí na Dalva também. Diguinho, tá no Corre do Café. Bom dia, Diguinho, tudo beleza por aí, meu filho? Já tomou um cafezinho? É, um cafezinho no grau. Então bora de modão. A loira do carro branco. Segura aí, Claudinho. Alô, Esmeralda. Bom dia, minha gente.

0: lasqueira, sua. 8h49, eu falei que é o Dia dos Pais, mandei um alô lá pro Claudinho e mandou um abração aqui também, um alusão pro Rafael Rogai aí do Rogai Material de Construção. Grande Rafa, tá na fazenda tomando cafezinho, saboreando um queijo. É o papai da Rafa, da Rafaela, e pai do Miguel, né? E já tá lá na loja também, grande Miguel. É o rapazinho tá seguindo os passos do pai, né? Um abração pra você, viu, Rafael? Parabéns aí pelo Dia dos Pais. É um paizão espetacular, um abraço pra ele, pra sua digníssima esposa, a doutora Lucinha Rogai. Muito obrigado, viu, Rafael? Obrigado pela parceria e pela amizade, cara. Você sabe que tá no coração do Venades, família Rogai. Eu tenho um grande carinho e admiração por vocês. Parabéns aí pelo Dia dos Pais. Ô, Léo, bom dia, tá nos Estados Unidos, tá na escuta aqui. Olha, ô, Venades, manda um modão pra nós aí, filho. Se possível, João Mineiro e Marciano. Ih, lasqueira. Ah, meu Deus. Ô, potência. Manera, meu filho, manera. Ai, bom dia, estou em Itapinoã, manda alô pra nós aí. Sou Miriam, Lu, bom dia, Lu. Aline, na Fazenda Monte Azul, charada minha filha. Ó, tô em Frei Inocêncio, eu quero mandar um abraço aqui pro meu pai Zezinho, quero desejar pra ele um feliz Dia dos Pais e quero pedir uma música com o Rick Renner e oferecer pro meu esposo Marciano, feliz Dia dos Pais aí pra ele também, que é paizão dos meus filhos. Valeu, Aline, parabéns aí pro seu papai, parabéns pro seu maridão, papai do céu, continue abençoando vocês. E deixa eu mandar um abração aí pro Sotamiro, é, em Frei Inocêncio, né, Sotamiro. O Deir, que são os pais, né? São pais aí. Um abraço pro Demir também. O seu Elton, que é pai do Vitão, pai da Fernanda. Aí no Corre do Cedro, tá sempre ouvindo a gente. Um abraço a esses pais aí maravilhosos. O Arilton também, né? Grande Arilton, que é o pai da Ariane Araújo, da Vanessa, do Regis. Parabéns, minha gente! Parabéns e os papais ouvindo o Venade.
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0: 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Hora certa agora, 5 pras 9. Bora, bora, bora de calcinha preta. 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

0: Ai, calcinha preta, calcinha preta. Ah, meu Deus do céu. Gente, vou confessar uma coisa no ar, viu? Eu vou realizar meu sonho de assistir um show da banda Calcinha Preta. Vou realizar meu sonho. É, ó, Calcinha Preta, os shows que eu tenho vontade de ir, Calcinha Preta, Nayara Azevedo, Amado Batista, meu Deus, você tá doido? Ai, deixa eu mandar uma alusão aqui, Calcinha Preta, vou realizar meu sonho, tá em breve, tá chegando a hora, né? Jonas tá ligado com a gente, Jero Caldas, eu tô sabendo, Jonas, tá aí ouvindo, né? Jonas, sapateiro aí de Engenheiro Caldas. Um abração pra Cristiane Monteiro, a nossa querida Kiki. Abração aí, Kiki, Geraldinho, Marjorie, Mariana. A gente mandou uma alusão aí também pro Vicente, né? Parabéns, Vicente, aí, pelo Dia dos Pais. E o Lalá, um abraço muito especial. Alô, Jonas, sapateiro aí de Engenheiro Caldas, tá na audiência. Agora é hora de Rádio Notícia, edição das 9, para você ficar bem informado. E eu volto já já com muito mais música para você. Vai mandando aí o nosso WhatsApp 99989-1977. 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
2: Olá, bom dia, ouvinte da Mundo Melhor. Hoje é sábado, 8 de agosto de 2026. Eu sou Igor França e essa é mais uma edição do Rádio Notícia. Durante solenidade na tarde dessa sexta-feira, foi inaugurada a nova sede do Fórum de Governador Valadares no bairro Vila Bretas. O prédio, com 5 andares, centralizará todos os serviços do judiciário, além também de ampliar a capacidade de atender as cidades da nossa região. Como explica o presidente do TJMG, Vicente de Oliveira.
3: Bem, é um grande orgulho para o Tribunal de Justiça estar inaugurando essa obra hoje, que foi bastante demorada. Mas, felizmente, hoje nós estamos inaugurando esse novo fórum. O objetivo é que os servidores e magistrados e também os mencionados tenham maior conforto no seu trabalho e que a justiça seja aplicada de forma mais célere e mais rápida para todos os cidadãos e cidadãs que pertencem à comarca.
2: O atendimento presencial ao público e o expediente forense regular já estão em atividade no novo endereço desde julho. O diretor do Fórum de Governador Valadares, Marcos Anderson, reforçou a importância do novo espaço para atender as atividades jurídicas da comarca do município.
4: Bom, a inauguração do prédio é um momento muito importante para a comarca, né, para o Poder Judiciário, que está trazendo uma estrutura moderna, ampla, acessível para toda a população. Obviamente, com esses aspectos, a serviço ainda vai ser mais célebre e mais cômodo, tanto para a população, quanto para os advogados, defensores públicos, promotores públicos da comarca. Temos hoje um salão de júri principal e tem outro reserva.

0: Capomar, que antes fazia apenas um júri por dia, hoje temos a capacidade de fazer cerca de dois júris. Além de termos 17 salas de audiências, hoje todas as unidades judiciárias estão só em um só local. Até mês passado concentrava a juizada especial em outro prédio, né, com uma estrutura não tão boa quanto essa. Então hoje a gente concentrou todo o serviço judiciário neste local.
1: A solenidade oficial da inauguração do fórum reuniu servidores, magistrados e autoridades do município. O presidente da OAB de Governador Valadares destacou a importância da nova sede.
2: Valadares é uma cidade que atende as demandas não só locais, né, mas de toda a macro região. E nós clamávamos, então, por um espaço mais amplo que trouxesse mais conforto e, acima de tudo, humanidade para as pessoas que aqui se utilizam, não só os servidores públicos, os advogados, mas principalmente a população que todos os dias estão aqui fazendo audiências, participando dos atos processuais. Então é um marco muito importante para a cidade de Governador Valadares.
1: Do Leste de Minas, repórter Igor França.
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7: Agora são 9:04. Pra você, bom dia.
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0: Hugo e Guilherme, Maiara e Maraíza, mais uma, né? Hein, rapaz? Tanta música boa desse Hugo e Guilherme, Maiara e Maraíza. Imagina, imagina, imagina, hein? Alô, Marquinhos, bom dia, Marquinhos. Os amigos aí, né? Os motoristas de aplicativos, bom dia, minha gente, bom trabalho, guerreiros, um abraço, Marquinho. Ô, Naldo, tá ligado com a gente, Naldo? Já tá nos Bernardos, né? Bom trabalho pra você aí, garoto. Ô, Zé Gato, Olivia, nos Bernardos, abração, Ninita, Ladim, eita, povo chonado dos Bernardos. Bora de modão? João Mineiro e Marciano, ainda ontem chorei de saudade.
1: Luciano Fernandes.
0: Mas pode me chamar de Lu, o cara de Itarumirim, 912.

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3: Agora 9h23, mandar um alusão aqui pro Edinho. É o Edinho, pai da Tiffany Schellen. Oi, Edinho, parabéns aí, meu filho. Parabéns pelo Dia dos Pais, viu, Edinho? Um abraço pra você. Oi, Tiffany. A Tiffany deve estar dormindo ainda, né? Um abração aí pra vocês. É, a mamãe da Maria Cecília. Ô, Jedaia, tá em Itaru, né, Jedaia? Um abraço pra você, Joventino. Ei, Joventino Chaves, tá na escuta aí nessa Sapucaia, né? Parabéns aí pelo Dia dos Pais, viu, Joventino? Papai do Céu, continue te abençoando sempre, sempre. Um abraço pra você, pro Emerson, pra todo mundo aí. É a família do Joventino, a família Chaves, de forma geral. E a Dona Ana, a matriarca da família. A Dona Ana, que tá aproximando aí do centenário, né? Aproximando aí dos 100 anos. Ei, Dona Ana, um abraço pra senhora aí, o Joventino, todo mundo curtindo a gente aí, pessoal de Sapucaia. Tá aqui o Marquinhos, você tá alegrando o nosso sabadão. Ô, Marquinhos, obrigado, Marquinhos. O que seria de mim sem vocês, Marquinhos? Um abraço pra você e os guerreiros do volante aí, os motoristas de aplicativos, taxistas, caminhoneiros. Um abraço, minha gente. 9h24. Ô, Ginigeno, canta pra nós aí, meus filhos.

0: Ai, Deus me livre de perder, fica do meu lado. 9h31, bom dia, bom dia, bom dia. Ó, oh, bom dia pra vocês de Itabacuri, né? Oi, Adriana, Adriana, vovó Glória, Biel. Um abraço pra vocês aí. Mandar um alôzão pra Di, Di e a sua filhona Andréia, Andréia Rosa, aí Itabacuri. Bom, bom dia.
1: Oi, bom dia.
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0: Ai, vontade de ouvir o João Paulo e Daniel, mas eu não posso tocar sem ouvir te pedir, tá? Então, bora lá. Quem gosta de João Paulo e Daniel aí, me ajuda. É, hoje eu tô daquele jeito, numa sofrência. Eu quero ouvir aqui João Paulo e Daniel. Bora aí. Os fãs de João Paulo e Daniel estão na escuta? Manda pra cá. 99989-1977. Ai, esse Luciano, vou te falar. 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
0: 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Esse povo, vou te falar, é demais, né? Vocês, ouvintes da Mundo Melhor, são diferenciados. Pois é, o que tem de João Paulo e Daniel aqui na brincadeira, não vou poder curtir João Paulo e Daniel. Ó, oh, bom dia, tio Lu. Eu tava sentindo sua falta. Eu e maninha. Oi, Maria Alice, eu mando um alôzão pra vocês agora aí, né? Pra você, pra sua mãe, seu papai, parabéns aí pelo Dia dos Pais, tá? Um abração aí no Mazinho, um abraço na Dilma, que são os pais da Maria Alice em Frei Gaspar. Em breve vou aí tomar um cafezinho com você, um suco de maracujá, né? Hein? Ai, Dora, bom dia, Dora. Minha vizinha tá curtindo, toca pra nós, João Paulo e Daniel aí. Rosimar, toca João Paulo e Daniel. Ótimo sábado pra você, Luciano. Bom dia, Luciano, estou ligado na programação da Rádio Mundo Melhor. Sou Robson, do bairro Santa Rita, toca João Paulo e Daniel aí. O Antônio tá ligado com a gente, né? O Toninho aí de Capitão Andrade, tá aí na sorveteria ligado com a gente. Adalto Pomaroli também tá na audiência. João Paulo e Daniel pra vocês. Tem mais João Paulo e Daniel aqui. Cadê? Bom dia, Micael, na fazenda do Jandaia Tumiritinga. Tá querendo João Paulo e Daniel. Eita, povo, assim que eu gosto. Eu gosto. Bora lá, tem mais João Paulo e Daniel aqui. Bom dia, sou Vera Lúcia, do Alto de Conceição. Eu quero ouvir João Paulo e Daniel. Tem mais Cristiano. Toca João Paulo e Daniel aí pra nós. Ei, lasqueira. Ai, meu coração parte com a moda dessa, meu filho. Desejo de amar. Canta pra nós essa moda boa. 9:38.

0: Essa é boa, né? Ô, gente, vocês que estão pedindo mais João Paulo e Daniel, pode aguentar que daqui a pouquinho tem mais João Paulo e Daniel neste sabadão com muita alegria, com fé e café. Vamos que vamos! Boa demais, hein? Bora de dobradinha? Bora curtir uma dobradinha agora!
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0: Ai, deu vontade de curtir essa daqui, ó. Água do Oceano, bora de Vitor e Léo dobradinha. Oi, Di. Oi, Andréia. Andréia Rosa, é Itobacuri. Bom dia, mãe e filha. Ótimo final de semana pra vocês.

0: Tasker. Chonada, chonadeira, né, gente? Bom dia, ó, César Menotti, Fabiano Leão Domado. Tivemos antes Dobradinha 97. Vitor e Léo em duas com Vitor e Léo, Amigo Apaixonado e Água do Oceano. Tivemos também João Paulo Daniel, Desejo de Amar. Vitor e Léo saiu aí pra Andréia. Andréia tá em Tabacuri, tá ela e a sua mamãe. Ô, ô, Di, bom dia, dá um bom dia aí, vai, um bom dia.
1: Oi, bom dia!
0: É, um bom dia pra você, Di, e também pra sua filhona aí, Andréia. Um abraço pra vocês de Itambacuri. Oh, bom dia, sou Fatinha do Floresta, quero ouvir Bruno Marrone. Daqui a pouquinho a gente manda uma do Bruno Marrone pra vocês aí, tá bom, Fatinha? Tem mais, tem mais. Gente, vamos com muita calma nessa hora. Eu tô com muitas mensagens aqui. Vou lendo na medida do possível. Luciano, bom dia. Toca o Chico Rei pra nós aí. O Chico Rei Paraná manda para o Márcio, meu esposo. Né? O Márcio, meu esposo. E também para o Zé, nosso caseiro. Estamos na chácara Sagrada Família, Rio Corrente, Baguari. Bom dia, bom dia, bom dia pra você aí, né? É, deixa eu ver se encontro o nome dela aqui. Que mandou, deixa eu pegar aqui no WhatsApp. Jaqueline, isso, é Jaqueline? Bom dia pra você, Jaqueline, tá no WhatsApp, né? Não mandou o nome dela, mas mandou o nome aqui, ó, do maridão, Márcio, e também o Zé, que é o caseiro deles aí na Chácara Sagrada Família, Rio Corrente, Baguari. Bom dia, minha gente. Oi, Lu, bom dia, aqui é Nilson, do Jacarandá, manda uma calcinha preta pra nós aí. Já, já, João Balai também tá na audiência. Júlio, tá no bairro São Pedro, toca pra nós aí, Chapeludo, meu filho. Um abraço pra você e pra todos os ouvintes. Falou. Ana Paula de Jerucaldas, também tá na escuta. Ah, Elton tá no Grande Duquesa, né? Tá aí, belezinha, belezinha. Xande, tá ouvindo a gente, Orlando, Flórida. Manda um alô aí pro Marlon. E uma música do Natanzinho. Valeu, Xande. Ângela, Capitão Andrade, também tá na audiência aí. Tá mandando alô aqui pra todos os papais, né? Aí da sua família. Tá mandando alô aí pro Charles, Douglas. Valeu, Ângela. Um abraço, feliz dia dos pais pra você também, Luciano. Valeu, Ângela. Vou aproveitar e mandar um abração aqui pros meus filhos, né? O Alisson e a Aline. A Aline tá aqui em GV e a Alisson em Ipatinga, no Vale do Aço.
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9h58. Daqui a pouquinho tem Rádio Notícia. Ai, meu coração, ó. Menina Veneno, bom dia, pra vocês, hein? Obrigado pela audiência de bom dia, obrigado, Andréia. Aí, Zezé de Camargo, Luciano. Música bonita demais, hein? Dá um grau no volume.

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1: Olá, bom dia, ouvinte da Mundo Melhor. Hoje é sábado, 8 de agosto de 2026. Eu sou Igor França e essa é mais uma edição do Rádio Notícia. A Polícia Militar prendeu um homem por tráfico de drogas no bairro Santo Antônio, em Governador Valadares. Os militares agiram após receberem uma denúncia anônima sobre o esconderijo das drogas. Durante as buscas no imóvel, os policiais encontraram 8 pacotes de maconha enterrados em um tambor no quintal. A equipe também apreendeu 6 porções de crack, balanças de precisão, munições e câmeras de monitoramento. Os militares recolheram quase R$12 mil em dinheiro e cadernos com anotações. O suspeito e todo o material apreendido foram encaminhados para a delegacia da Polícia Civil. Governador Valadares realiza hoje, sábado, o dia D de atualização da caderneta de vacinação. Os postos de saúde funcionam até às 5 da tarde, com foco especial na dose contra o sarampo. A mobilização da Secretaria Municipal de Saúde atende a um alerta do estado de São Paulo, que registrou novos casos da doença. Moradores de 0 a 59 anos devem procurar a unidade de saúde da sua região. As equipes avaliam o cartão para aplicar as doses pendentes da multivacinação. A população deve levar o documento com foto e o cartão de vacina para o atendimento. Estão abertas as inscrições para a Copa Praça de Vôlei de Areia em Governador Valadares. O torneio reúne jovens atletas nas categorias sub-15, sub-17 e sub-19 nas modalidades masculina e feminina. As partidas acontecem nos dias 12 e 13 de setembro, na quadra de areia da Praça de Esportes. A competição é organizada pela Associação Valadarense de Voleibol, em parceria com a Secretaria Municipal de Esportes. Os interessados devem fazer a inscrição pelo WhatsApp no número DDD 33 98813 6709. A taxa de participação é de R$50 por dupla. A organização confirma que haverá premiação com troféus para os 3 primeiros colocados de cada categoria. Com a apresentação de Igor França, o Rádio Notícia volta em 1 hora. 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Bom dia!
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4: Agora são 10:09. Pra você, bom dia.
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hora certa, 10h12, tô de volta aqui, gente. Mandar um abração muito especial pra Maria, Dona Maria, mãe do Gui, mãe do Guilherme, mãe do Bruno. Tá até mandando aqui os parabéns para o Bruno, para o Guilherme, né, pelo Dia dos Pais amanhã. Um abração aí pro Gui e pro Bruno, com certeza, daquele aperto, né? A gente lembra, recorda aqui do saudoso seu Geraldo, né? Um paizão aí, mas que as boas lembranças ficam aí no coração de cada um de nós, não somente de vocês, mas aqui do Luciano Venades, que eu aprendi a ter um grande carinho pela família. Dona Maria, um abraço, dá um abraço na Jennifer aí, pessoal de Santa Maria do Suaçuí, o Gui, o Bruno, Jefinho, Lelei, aí nos Estados Unidos. Bom dia pra turma aí, minha gente, 10h13, a música que o Jefinho gosta, né?

0: talvez você descubra em meu olhar. 10h20. Cala a boca, Luciano Bernardes. Ai, bom dia, minha gente. Tudo bem por aí, né? Bom dia, bom dia, bom dia. Bom dia com alegria. É, com fé e café, vamos que vamos. Dias melhores virão. Deixa eu mandar um alôzão aqui pra Tiffany Schellen. Um abraço pra você. Mandei alô agora há pouco aí pra você. Pro seu paizão, né? Parabéns aí. O Edinho, que é o pai da Morena, né? É o pai da Tiffany. Um abraço pra vocês aí. Valeu, Maria Cecília. Maria Cecília. Ô, Maria Cecília, tô com saudade do seu áudio. Pede a mamãe pra gravar um áudio e mandar pra mim, Maria Cecília. Eu só vou mandar aquela música que você gosta. É Bufo de Paradiso. É se você mandar um áudio aí, viu? Enedina, tá ouvindo a gente também no Trevo. Bom dia, feliz dos pais pra você. Desejo para todos os meus irmãos e amigos, pais. É, minha mãe Rosa, Enedina Ferreira, aí do Trevo. Bom dia pra vocês, obrigado pela audiência. Tô querendo pedir uma música. Letícia. A Letícia tá querendo pedir uma música, então pede aí, Letícia. Bom dia, vai digitando aí, menina. Laureana, de São Domingo das Dores, também tá na audiência. Um abraço pra você. Oh, música boa essa daí, do Zé Felipe e Ana Castela. Daqui a pouquinho tem. O Leonardo tá onde? Ah, nos Estados Unidos. Bom dia, Lu, manda um alô aí para o Liel. Beleza, Liel. Tem mais aqui, ó. Oh. Manda um alô aí pra todos que ouvem a rádio e pra nós aqui do bairro Floresta. Meu nome é Amélia. Bom dia! Eu volto já, já, rapidinho. 97
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0: 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Bora, 10h26, hein? Ô Mari Cecília, dá um abraço no vovô aí. Parabéns ele pelo Dia dos Pais, viu, Mari Cecília? Búfalo do Marajó pra você, pequenininho.

Bruno Marrone, por um gole a mais. Eita, vou até tomar um gole a mais de café. Hora certa, 10h33 na Mundo Melhor. A sua boca mente. Zé Felipe e ela bela Ana Castela. Bom dia, Fatinha do Floresta.

0: sua boca mente. Boa, né? Ah, o que, que você não sabia?
1: Sua boca mente.
0: Ixi, não sabia? 10h36, então fica sabendo, né? Bom dia pra Letícia. Letícia Ribeiro, tá curtindo a gente? Um abração pra você. E também aqui, ó, manda um alô pro meu pai Edmácio, operador. É operador de máquinas pesadas, é isso mesmo? E também para o seu namorado, Marcos. Isso, Marcos, Edmácio e Letícia. Um abraço. Ó, Divino das Laranjeiras. Bom dia, bom dia, bom dia. Obrigado pela audiência aí, tá bom? Obrigadão, tá querendo me rosmar, né, menina? Eita. Ah, pode ser Zezé de Camargo, qualquer uma. Pois é, qualquer uma do Zezé de Camargo já é porretada no coração da gente, menina. Potência. Aí fala assim, pode ser, né? Um abraço pra você, pro seu namorado aí, o Marcos, e pro seu paizão Edmácio. Oi, Edmácio, parabéns aí pelo Dia dos Pais, hein? Parabéns, parabéns. Tem alô aqui. Bom dia. Cadê? Quero uma música pra minha filha Sofia. E feliz dia dos pais, feliz dia dos pais para o meu esposo Alex. Valeu, parabéns aí, feliz dia dos pais para o Alex. Valeu, Luísa aí do Jardim Atalaia. É, os papais que estão ouvindo nós aí, manda mensagem, meu filho, vai lá, capricha aí. Pessoal da Fazenda, Boa Esperança. Newton Pires de Oliveira. Tá ouvindo a gente, hein? São Paulo? Pois é, tá ouvindo. Tá em Sampa, na escuta aí. Newton, um abraço pra você. Ó, deixa eu fazer aquela ponte aérea. Tum, tum. Gostou dessa? Tum, tum. Deixa eu dar uma passadinha em Macaé, no Rio. Eu vou sair lá de São Paulo, eu vou dar um pulinho no Rio de Janeiro aí. A Maria Clara. Maria Clara tá aguardando o Luan Santana, né, Maria Clara? Ai, quanto tempo que você não me ouve, Maria Clara? Pois é, menina. Ô, Maria Clara. Tava com saudade de você me ouvir, mandar alô pra você. Eu mandava, mas você não me ouvia. Então hoje tá ouvindo, daqui a pouquinho tem o Luan Santana pra você, Maria Clara, em Macaé, no Rio.
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3: Hora certa, faltando um minuto para as 11. Zezé de Camargo, Luciano, toma juízo. Bom dia.

0: Aí, calcinha preta, liga pra mim. 11:06, bom dia. Mais uma vez, bom dia pro Márcio. É, tá ligado com a gente aí, Márcio. Pessoal da Chácara Sagrada Família Rio Corrente. Alô, Jaqueline, bom dia, bom dia, bom dia.
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0: Agora são 11:07.
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Deus, molhando o volante, né? Ô, Ratinho, não molha o volante, não, Ratinho. Tá indo aí pro Coroaci, né? Um abraço pra você, taxista. Tá ligadaço com a gente. Um abraço pra todos os taxistas, os caminhoneiros e os motoristas de aplicativos. 11:19 na Mundo Melhor.

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17: Oi, Brasil, tô de volta. Alô, Junão, mandou um abração pro Junão, né, rapaz? É o Junão, tá ouvindo a gente em aí, Lajinha. Pessoal Teoflotone aí, tá lá na chácara da comunidade rural de Lajinha, pessoal Teoflotone, tá ouvindo no radinho a pilha. É maravilha, né? Um abraço e obrigado, Junão. Bom final de semana pra vocês aí, meu amigo. Zé Donizete tá na escuta. O Sorriso, grande Sorriso aí do Penha, também tá ouvindo a gente. O pessoal aí no Esquinão da Mercearia, um abraço pra turma aí. Keila, Capitão Andrade, bom dia, Keila. Tá na sintonia, né? Tem mais alô por aqui? Maria José, tá no Nova Mar, bom dia, tudo bem? Obrigado aí, Luciano, parabéns pelo Dia dos Pais. Um abraço pra você aí, Maria, obrigadão pela audiência. Lidiane, tá querendo ouvir Linda Linda? Então vai agora, Lidiane. Bom dia pra vocês aí do Castanheira. Oi, Rafael, tá ligado no Pérola, né? Bom dia, meu brother, um abração pra você, pra Bianca e a Carol. Bom final de semana!

Olha, presta atenção.

eu sou de limão com mel. Por quê? Por que você não vê? Por que você não vê? 11:32. Alô, Gê, o Gê tá ligado no Pérola, né? Abração pro Gê e pra Sônia. Bom dia, Sônia, Gê. A Fernanda, um abração pra vocês aí, né? E também a Esther. Bom dia, minha gente. É de Brito e Samuel, música linda, linda, linda, hein? Ó.

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6: Agora 11:40, 20 para o meio-dia. Mato Grosso Matias perdoa. Belíssima música, hein? Curte com a gente aí. Alô, Juarez, Matias Lobato, bom dia, meu amigo.

Oi, Guilherme, Maiara e Maraíza, cuidado, tá? Cuidado, menina, o meu coração está em suas mãos. Agora 11:48, Leandro e Leonardo, o quanto nosso amor valeu. Bom dia, 11:48.

Ai, amor, voltei pra ficar. Leandro e Leonardo, quanto nosso amor valeu. Rádio Show em reta final aqui, muito obrigado a vocês pela audiência, no oferecimento de Madeireira Bravin, Casa do Cerqueiro, GV Manutenção e Rebobinamento de Motores Elétricos, Ótica da Fábrica, 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Daqui a pouquinho tem o nosso bispo e na sequência Claudinha com clássicos e agito. 2 horas, tô de volta no Casa de Forró.

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O anjo do Senhor anunciou a Maria e ela concebeu do Espírito Santo. Ave Maria, cheia de graças, o Senhor é convosco. Bendita sois vós entre as mulheres e bendito é o fruto do vosso ventre, Jesus. Santa Maria, Mãe de Deus, rogai por nós, pecadores, agora e na hora de nossa morte. Amém. Eis aqui a serva do Senhor, faça-se em mim segundo a vossa palavra. Ave Maria, cheia de graças, o Senhor é convosco. Bendita sois vós entre as mulheres, e bendito é o fruto do vosso ventre, Jesus. Santa Maria, Mãe de Deus, rogai por nós, pecadores, agora e na hora de nossa morte. Amém. E o Verbo se fez carne e habitou entre nós. Ave Maria, cheia de graças, o Senhor é convosco. Bendita sois vós entre as mulheres, e bendito é o fruto do vosso ventre, Jesus. Santa Maria, Mãe de Deus, rogai por nós, pecadores, agora e na hora de nossa morte. Amém. Rogai por nós, Santa Mãe de Deus, para que sejamos dignos das promessas de Cristo. Oremos. Infundi, Senhor, vos rogamos a vossa graça em nossos corações, para que nós, conhecendo pela anunciação do anjo a encarnação de Jesus Cristo, vosso Filho, por sua paixão e morte de cruz, cheguemos à glória da ressurreição. Pelo mesmo Cristo, nosso Senhor. Amém.

Louvado seja nosso Senhor Jesus Cristo, que a graça e a paz de Deus, nosso Pai, e de Jesus Cristo, nosso Senhor, estejam com todos vocês e seus familiares. Prezados radiovintes, hoje é sábado, dia 8 de agosto, e a igreja celebra a festa de São Domingos de Gusmão, presbítero. E nós vamos meditar o Evangelho de Jesus Cristo segundo Mateus, capítulo 17, do versículo 14 ao 20. Naquele tempo, chegando Jesus e seus discípulos junto da multidão, um homem aproximou-se de Jesus, ajoelhou-se e disse: Senhor, tem piedade do meu filho, ele é epilético e sofre ataques tão fortes que muitas vezes cai no fogo ou na água. Levei-o aos teus discípulos, mas eles não conseguiram curá-lo. Jesus respondeu: Ó gente sem fé e perversa, até quando devereis ficar convosco? Até quando vos suportarei? Trazei aqui o menino. Então Jesus o ameaçou e o demônio saiu dele. Na mesma hora, o menino ficou curado. Então os discípulos aproximaram-se de Jesus e lhe perguntaram em particular: Por que nós não conseguimos expulsar o demônio? Jesus respondeu: Porque a vossa fé é demasiado pequena. Em verdade vos digo, se vós tiverdes fé do tamanho de uma semente de mostarda, direis a esta montanha: Vai daqui para lá, e ela irá. E nada vos será impossível. Palavra da salvação. Amados radiovintes, o motivo que levou um pai a suplicar a Jesus por seu filho serviu, por um lado, para testar a fé desse pai e, por outro lado, para revelar que os discípulos ainda eram titubeantes na fé. Não parece que as palavras duras de Jesus tenham sido ditas diretamente ao pai suplicante. Talvez

0: antes dessas palavras, estivesse o motivo dos distúrbios que tornam enfermas as pessoas, a incredulidade e a perversidade, que são figuras do demônio, que precisa ser expulso da mente e do coração dos seres humanos, a fim de que a fraternidade alcance níveis capazes de oferecer condições favoráveis à vida. O que mais fica em evidência não é a natureza da doença do rapaz, mas a incapacidade de os discípulos curarem pela pouca fé, isto é, pela falta de conhecimento para se dar conta da situação e agir como convém, acolher quem precisa, como os ramos da árvore de mostarda. Oremos. Senhor, pelos méritos e ensinamentos de São Domingos, vinde em socorro da vossa Igreja, e o grande pregador da vossa verdade seja nosso fiel intercessor, por nosso Senhor Jesus Cristo, vosso Filho, na unidade do Espírito Santo. Amém. Meu abraço, amigo, que a bênção de Deus, Pai, Filho e Espírito Santo, desça sobre todos vocês e permaneça para sempre. Fiquem com Deus e até daqui a pouco no programa Fé Católica.
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0: Amados irmãos, amadas irmãs, iniciamos o programa Fé Católica e a nossa catequese sobre como deve ser a celebração de cada sacramento. Na tradição católica, a celebração de cada um dos sete sacramentos utiliza ritos, gestos e palavras específicos instituídos por Cristo. Por exemplo, o batismo, que é a porta de entrada para a Igreja, celebra-se pela imersão em água ou derramamento da água sobre a cabeça, acompanhado da fórmula trinitária: eu te batizo em nome do Pai e do Filho e do Espírito Santo. A Crisma confere o Espírito Santo para o fortalecimento da fé. A celebração acontece tipicamente durante a Santa Missa, com a imposição das mãos do bispo sobre os fiéis que vão ser crismados e a unção na fronte com o óleo do Crisma. A Eucaristia, mais precisamente a Primeira Comunhão, é o ápice da vida cristã. E a Primeira Comunhão celebra-se dentro da Santa Missa, memorial do sacrifício de Cristo. Ocorre através da consagração do pão e do vinho, que se tornam o corpo e sangue de Cristo. A reconciliação ou confissão celebra-se pelo encontro pessoal do fiel com o sacerdote. Envolve o arrependimento sincero, a acusação dos pecados, o acolhimento de uma penitência e a oração da absolvição proferida pelo sacerdote. A unção dos enfermos é destinado aos que se encontram em grave estado de saúde ou velhice avançada. O ministro, que pode ser um padre ou um bispo, unge a fronte e o dorso das mãos do enfermo com óleo benzido, proferindo orações específicas para o alívio espiritual e corporal. O sacramento da ordem confere o poder sagrado para o ministério apostólico. Celebra-se geralmente na catedral ou numa igreja da diocese por um bispo que impõe as mãos sobre o candidato e reza a oração de consagração, conferindo o grau de diácono, padre ou bispo. O matrimônio celebra-se publicamente, geralmente na igreja, diante de um ministro ordenado, bispo, padre ou diácono, que atua como testemunha qualificada do sacramento, e também com a presença de outras pessoas, que são outras testemunhas. O rito central é a troca livre e mútua do consentimento pelos próprios noivos quando dizem: eu te recebo, fulano de tal, e desejo viver a vida toda com você. A eficácia de cada um dos sacramentos é um encontro com a graça divina, e a Igreja possui orientações e normas específicas para que sejam administrados corretamente. Meu abraço, amigo, a minha bênção, fiquem com Deus e até o próximo programa.
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0: Amados irmãos, amadas irmãs, iniciamos a Novena do Bom Pastor. Sou Dom Félix, bispo da Diocese de Governador Valadares. Sou pastor dessa porção do povo de Deus da região do Vale do Rio Doce. É com alegria então que nós iniciamos, em nome do Pai e do Filho e do Espírito Santo. Amém. Peçamos perdão. Senhor Jesus, bom pastor, tem compaixão de nós, porque somos pecadores. Não leves em conta as nossas faltas, mas concede-nos a graça de arrependermos dos nossos pecados. Converte-nos a ti, não nos deixes pecar, não nos deixes cair em tentação. Livra-nos do mal e perdoa todas as nossas culpas. Amém. Façamos o nosso agradecimento. Ó Deus, nosso Pai, nós te damos graças por todo o bem que nos fizeste até agora. Nós te agradecemos pelos imensos benefícios que concedeste a todos nós, seres humanos, e a todas as outras criaturas tuas que estão no céu, na terra e em todo o universo. Por teu Filho Jesus Cristo, Senhor nosso e bom pastor, a ti, nossa ação de graças, a honra e a glória, pelos séculos dos séculos e por toda a eternidade. Amém. Ouçamos a palavra de Deus. Eu sou o bom pastor. Conheço as minhas ovelhas e elas me conhecem, assim como o Pai me conhece e eu conheço o Pai, e dou a minha vida pelas ovelhas. João 10:14. Meditemos a palavra de Deus.

Façamos agora a nossa intenção geral para alcançar a graça de perdoar as ofensas. Ó Deus de bondade, tu que não levas em conta nossas culpas, tu que perdoas a todos que te ofendem, dá-nos um coração manso e humilde, como é o coração de Jesus. Concede-nos a graça de perdoar sem restrições e sem medidas a todos que fazem o mal contra nós. Não permitas que caiamos na tentação de pagar o mal com o mal. Ensina-nos a amar nossos inimigos e a rezar com frequência pelo bem deles. Nós te pedimos por Cristo Senhor nosso. Amém. Façamos agora uma pausa para que no silêncio do nosso coração, com os olhos fixos na imagem do bom pastor, seja feito a ele o pedido de graças que desejamos receber dele por meio desta novena.

0: Oremos. Senhor Jesus, Filho de Deus e Filho de Maria, Tu que és verdadeiro Deus e verdadeiro homem, tem piedade de nós. Senhor Jesus, Tu que és o Cristo de Deus, tem piedade de nós. Senhor Jesus, Tu que és o bom pastor, atende a nossa súplica. Rezemos uma Ave Maria, pedindo a nossa querida Mãe do Céu, que por intercessão dela, sejam recebidas as graças do bom pastor que dele esperamos obter. Ave Maria, cheia de graças, o Senhor é convosco. Bendita sois vós entre as mulheres, e bendito é o fruto do vosso ventre, Jesus. Santa Maria, Mãe de Deus, rogai por nós, pecadores, agora e na hora de nossa morte. Amém. Neste momento, nós vamos abençoar a água. Ó Deus Criador, nós te damos graças porque criaste a água para nos dar vida, saciar nossa sede, para lavar e refrescar nossos corpos, para molhar a terra e fazê-la produzir frutos que nos alimentam e sustentam. Nós te agradecemos pela água do batismo, pela qual tu nos purificas, a fim de que tenhamos uma vida limpa da sujeira do pecado e sem nenhuma mancha do mal. Nós te damos graças porque por Jesus Cristo, que ofereceu a uma mulher samaritana e continua oferecendo a todos nós a água viva, da qual quem beber nunca mais terá sede, tu sacias a sede de todos os seres humanos. Abençoa, Pai, esta água que colocamos em tua presença. Concede a todos que fizerem uso dela tua proteção e a cura de suas enfermidades. Assim como pela passagem dos hebreus pelas águas do Mar Vermelho, tu os libertaste da escravidão do Egito, a todos que usarem desta água, livra-os de todos os males. Nós te damos graças e te pedimos por Jesus Cristo, Senhor nosso. Amém. Façamos agora a nossa consagração ao bom pastor. Ó bom pastor, nós te consagramos toda a nossa vida. A ti confiamos nossas famílias e nossos amigos. Tudo que temos e tudo que somos entregamos a ti. Tu és a fonte da vida. De ti procedem a cura e a libertação de todos os males. Tu és nossa luz e salvação. Queremos ser tuas ovelhas e pertencermos para sempre ao teu rebanho, pois junto de ti encontramos acolhida, paz e segurança. De todos os temores, tu sempre nos livras. Em ti pomos toda a nossa esperança, pois quem em ti espera jamais será decepcionado. Bom e eterno pastor, seguindo a ti com fidelidade, sabemos que após nossa peregrinação neste mundo, seremos recebidos por ti no céu. Lá, conforme tua promessa, viveremos para sempre contigo e teremos a felicidade eterna. Amém. Rezemos juntos a oração que o Senhor nos ensinou, através da qual nós chamamos a Deus de Pai e nos comprometemos a viver como irmãos e irmãs. Pai nosso que estais nos céus, santificado seja o vosso nome. Venha a nós o vosso reino. Seja feita a vossa vontade, assim na terra como no céu. O pão nosso de cada dia nos dai hoje. Perdoai-nos as nossas ofensas, assim como nós perdoamos a quem nos tem ofendido. E não nos deixeis cair em tentação, mas livrai-nos do mal. Amém. Recebamos agora a bênção do bom pastor. Que o bom pastor nos olhe com amor, traga luz aos nossos olhos e serenidade para o nosso coração. Amém. Que o bom pastor nos abrace agora com ternura, de modo que sintamos o afeto do seu divino coração. Amém. Que o bom pastor seja nosso guia, nos faça conhecer sua estrada, nos conduza e conduza nossas famílias pelos caminhos da paz e da felicidade. Amém. Ao bom pastor, a honra, a glória e o louvor para sempre. Amém. Que a bênção de Deus, Todo-Poderoso e Rico em Misericórdia, Pai, Filho e Espírito Santo, desça sobre todos nós e permaneça para sempre. Amém. Fiquem com Deus.
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3: Muito bem! Super na sintonia, 97 Mundo Melhor, quero falar de amor, quero falar de fortes emoções, da música bonita, voltando pra você agora, é, só musicão na sua programação, eu falo de clássicos 97, na sua 97 Mundo Melhor, sim, a rádio sertaneja do Leste Minas, no seu sabadão, 8 de agosto de 2026, véspera do Dia dos Pais. Ah, e eles vão ter homenagem aqui na programação, com certeza. Na nossa reflexão, na música em forma de poesia, nessas coisas todas que você, papai, com certeza merece, tá bom? 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Vamos de música, gente? Bora! Sei que você tá esperando, sei que você tá tipo assim, como é que vai ser o repertório hoje? Vai ter musicão mesmo? Será que eu vou viajar? Será que eu vou sonhar? Voltar no passado? Com certeza que vai. Olha, de cara a gente traz Leandro e Leonardo. Gente, essa música ela foi feita pelo Zezé de Camargo. Logo no início de carreira, ele apresentou pro Leonardo e bombou de verdade. Presta atenção na letra. Solidão. Clássicos 97, aqui na Mundo Melhor, pra você.

97 FM é a sertaneja do leste de Minas, agora 12:36. Tivemos aí Maurício e Mauri Amaremos, os irmãos aí do Chitãozinho e Chororó. Passou por aqui Dobradinha com Leandro e Leonardo. Essa noite foi maravilhosa, a versão da música internacional. E começamos com Solidão, que é a música de composição do Zezé de Camargo. Fez especialmente para a dupla Leandro e Leonardo. E agora está chegando para você mais um modão na sua programação. Clássicos, bora! Durval e Davi, Vida do Avesso.

Prêmio Clássicos 97 pra você com essa música lindíssima aí de Durval e Davi, linda, em Vida do Avesso. E eu mando salve, salve especial pra Elci, que tá fazendo aniversário hoje, 50 anos, né, Elci? Parabéns, muita saúde, muita paz, muito carinho e amor na sua vida hoje e sempre. E amanhã, um amigão da gente aí no Corgo do Desidério, né, o marido do Nalva, Capal, Zé Aparecido. Que é irmão da Elci também, né? A Elci faz aniversário hoje, o Zé Aparecido faz aniversário amanhã, né? 52 anos. Um beijão pra vocês, né? Muita saúde, muita paz, muito amor, hoje sempre, tá? Abração aí pra Ivone, pra Dunalva, pra Zilda, enfim, né? A Zildinha, Zé Aparecido especial e a Elci fazendo aniversário hoje, tá? Tudo de bom, a música que tá chegando agora vai especialmente para vocês, César e Paulinho, Amor Além da Vida. Também na sintonia, né? Pessoa, gente nossa também, ouvinte fiel da 97, o Gilmar de Capitão Andrade, tá super ligado, tá na casa da irmã Enedina, tá ligado na sintonia, sempre. E a música vai para vocês dois aí, Gilmar, Enedina, esposa do Gilmar, toda a galera em sintonia, você em casa, você no comércio, você do outro lado do mundo interagindo, tá nos acompanhando, maravilha, bom demais ter vocês aqui, tá? Olha que música linda, gente. César e Paulinho, Clássicos 97, meio-dia e 42, bom demais, hein? Eita! Amor além da vida.

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4: 97 FM parabeniza todos os pais, antecipando aí um feliz dia dos pais para vocês. E pensando em vocês, a nossa música em forma de poesia é essa homenagem que chega. Tá chegando por aqui.
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4: Pai, tô aqui para dizer que valeu. Olha o quanto seu filho cresceu. Pai, olha seu sonho aqui. Filho, eu às vezes nem sei se mereço. Mesmo assim, todo dia agradeço a magia de te ver sorrir. Pai, tô deixando de ser um menino, mas não quero que o meu destino venha nos distanciar. Filho, não importa onde o destino vá, saiba que o meu amor de pai sempre irá te acompanhar. 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Pai, sua voz hoje é minha voz, o nosso amor tem um elo de paz entre nós que nada poderá romper. 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Composição de Ricker e de Vitor Henrique. Se você falou do outro lado que o nome da música é Mais Que Pai e Filho. Clássicos 97, a música em forma de poesia traz na íntegra para você essa homenagem toda especial a todos os pais. Amanhã, pelo dia, né? A letra da música é gravada pela dupla Rick e Renner, retrata uma emoção, a forte ligação de carinho, cumplicidade e amizade entre pai e filho, que você confere agora.

0: 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Jean Giovanni, Gilberto Gilmar, com a participação de Agnaldo Timóteo, Os Verdes Campos da Minha Terra. Tivemos também Roberta Miranda, Majestade de Sabiá. Mais Que Pai e Filho, Rick Renner, foi a música em forma de poesia. Nós estamos nesse momento ao vivo, hoje pelo Facebook, tá? Pelo Facebook. Ótima tarde para você que a partir de agora vai nos acompanhar. Muito boa tarde para Odete Maria, para Carlinha Braz, seu Geraldo, aí no Jardim Primavera, né? Maria Sofia, enfim, a todos que estão na sintonia. Boa tarde, Claudinha, tudo bem com você? Beijos, excelente final de semana. Carlinha Braz, obrigada, Carlinha, para você, seu pai, todo o pessoal, né? Maria Sofia, enfim. Vamos agora trazer uma reflexão muito linda, né? Quando a gente fala assim, pai, nosso pai, é lógico, né? Os nossos pais. E amanhã é comemorado o Dia dos Pais. Mas tem um pai que é unanimidade, né? Ele é o pai de todos nós, que é o nosso Pai Celestial. Então, a nossa reflexão de hoje é voltada a todos os pais, especial ao nosso Pai Celestial. E fala o seguinte, tá chegando a nossa...
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0: Até porque, né, Deus deu autoridade aos nossos pais, né, para que guiasse os nossos passos, que nos fizéssemos, que fizéssemos de nós pessoas... melhores, né? Eles são os nossos representantes aqui. Então, a reflexão fala mais ou menos sobre isso aí, né? O carinho, a dedicação que os pais devem ter e até influenciar nos seus filhos, né? A gente às vezes vê o amor ele esfriar. E não é assim que Deus quer para todos nós, né? Ele quer que os nossos pais nos representem da melhor maneira possível. O menino e o tamanho de Deus. O garoto perguntou ao pai: pai, qual é o tamanho de Deus? Então, ao olhar para o céu, o pai avistou um avião e perguntou ao filho: que tamanho tem aquele avião, filho? E o menino disse: muito pequeno, quase não dá para ver. Então, o pai pegou a criança, colocou dentro do carro e levou para o aeroporto. E ao chegar próximo de um avião, perguntou novamente: filho, e agora? Qual é o tamanho dessa vez? Qual é o tamanho desse? E o menino respondeu: nossa, pai, esse é enorme. Então o pai, né? O pai, o representante que Deus colocou aqui na terra para nos proteger, para nos amar, um amor incondicional. O pai então disse assim: assim é Deus, filho. O tamanho vai depender da distância que você estiver dele. Quanto mais perto, mas ele está presente na sua vida, né? Então, quanto mais perto você estiver, que você envolver o seu filho de Deus, maior vai ser a grandeza, a forma do seu filho se direcionar ao mundo e às pessoas e a plantar frutos, né? Sementes do amanhã. Mas se você cria o seu filho distante das palavras de Deus, distante de Deus, você com certeza não está plantando uma boa semente, né? E é assim que Deus quer que sejamos, né? Que a gente deixe o melhor para os nossos filhos. Você, pai, né? Faça aqui o papel que Deus deixou para você. Semeie bons frutos, dê a melhor criação para o seu filho, saiba educar, saiba como direcionar, né? Então, é isso aí, a nossa reflexão de hoje. Eu espero que você tenha gostado e que chegue até o seu coração, tá? que a distância que você vai levar para o seu filho, né, o amor que você vai plantar para o seu filho, vai ser quando você der bons ensinamentos, quando você falar do amor de Deus, quando você levar o seu filho mais próximo a Deus. Aí sim, muda todo o cenário, muda toda a questão, né? Mais perto seu filho está de Deus, é o melhor presente que você pode estar dando para o seu filho hoje e sempre, plantando sempre a semente do amor, né? Daqui a pouquinho tem muito sucesso para rolar, gente. No Agito 97, a todos os ouvintes que estão nos acompanhando agora nesse momento, Gracinha do Novo Horizonte, Ironeide, boa tarde, aqui é Roméria, a Roméria, Ironeide, enfim, a todos vocês, gente, o meu muito obrigado, né? Estamos ligados, Claudinha, salve, salve, Cleide Domingos também, a Elton Silva no Grande Duquesa, Carlinha Braz, Odete, enfim, a todos os nossos ouvintes, o nosso beijão carinhoso, a todos os pais, mais uma vez, crie seus filhos, né? Falando do amor de Deus, com bons ensinamentos e, acima de tudo, com bons exemplos, né? Volto já já trazendo muito sucesso no Agito 97.
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0: 97 FM, agora 1:13. Boa tarde.
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2: Com certeza, a partir de agora, hoje somente até as duas, né, minha gente? Hoje, de uma até as duas, tem o Agito 97 pra você. Por quê? Porque de duas às quatro tem Casa de Forró. Estamos juntas.
3: Cláudia Regina!
2: E a primeira do Agito já trazendo pra você dobradinha 97 com eles que, com certeza, são tudo de bom. Então, Mosca e Vinícius, dobradinha. A primeira falando sério.

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7: A sertaneja do Leste de Minas, 1h39, tem ela, Fátima Leão, compositora, cantora, me engana que eu gosto.

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3: 97 FM, faltando 10 para as duas. Daqui a pouquinho tem Luciano Venazzi e o Circuito Sertanejo. A você, tudo de bom. Circuito nada, tem Casa de Forró, não é isso? É, Casa de Forró, de 2 às 4. Em seguida tem o Circuito Sertanejo com Pedro Dantas. Beijão para você, tarde maravilhosa, feliz Dia dos Pais. Parabéns para Elci, pro Zé Aparecido, a Elci fazendo aniversário hoje. Elci, hoje, o Zé Aparecido amanhã. Muitas felicidades hoje sempre. Beijão no coração. Valeu, gente. Saideira com Zé Henrique Gabriel. Feliz Dia dos Pais a todos os pais. Valeu, gente. Fui.

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1: 97 FM, 12 e 1, boa tarde pra você.
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4: Obrigada, gente.
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1: Bora, vai começar.

0: Forrozeiro, meu filho! Kikikikiu! Bora, bora, bora começar o nosso caso de forró nesse sabadão, sabadão, sabadão, sabadão!
1: Potência!
0: E aí, tá de boa aí? Tá de boa? Tá de boaça? Então bora comigo, cola comigo. Eu quero você interagindo aqui no WhatsApp, viu, meu filho? É no WhatsApp!

0: Olha, são 12h04, gente. Bora interagir comigo. Alegria, alegria no seu rádio. Hoje, 8/8/26. 8/8/26, está começando o nosso Casa de Forró.
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0: Bora então, meu filho, muito obrigado a vocês e pela audiência. Estaremos juntos aqui, então. Fala então, tarantantão. Um abraço lá pro Tão, em Xodó Gonzaga. Altão! Vão mandando mensagem, meu povo. Daqui a pouquinho eu dou uma espiada lá no WhatsApp. Beleza? Quem gosta dessa é a Angélica. Tá sumindo, hein, menina? Menina. Angélica, Dilson, Josias e Adriele.

0: gosta, chinela? Tô ligando, amor. Quem gosta dessa é o meu amigo Guilherme, né? Ô, Gui, é o filhão da Dona Maria. Bebo porque gosto de beber. Bebo porque gosto de beber. Um suco de maracujá geladinho pra descer. Ah, é, boa tarde, 12 e 11. Ô, quero você interagindo comigo aqui no WhatsApp. Bora pra cá, bora pra cá. É, Valdério, tá ouvindo a gente, né, Valdério? Um abraço pra você aí, obrigado. É, Valdério, isso. Tá ouvindo o Bernardes, tem mais alô por aqui. Marta, tá no Cove dos Martins. O áudio não quer abrir, não, gente. Bora mandar mensagem e texto aí, tá? Iraci, Tumiritinga, também tá na audiência. Ô, Valdeci, o pessoal ligado com nós aí, o pessoal do Vinhático. Nilza do Vinhático, Lidiane do Castanheira. Boa tarde, Lidiane.
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0: 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É, deixa eu tocar com o Roberto aqui das antigas, ver se o Tom aparece, que o Tom tá sumido, meu filho, e eu, hein? Ah, o Tom! Taratatam, taratatam, taratatam. É o Tom, Tom, Tom, taratatam, Tom. Lá de Xodó. É, ué, meu amigo Tom, gente boa. Tá sumido, homem? Vamos tocar uma das antigas aqui de quem que é? É isso mesmo. Volta, amor. Volta, mano. Volta, amor. Nem tive. É, não tem amor pra falar assim. Ó, oh, amor, volta, amor. Tem não, meu filho. Tô sozinho. Pegou a música do Zé Neto Cristiano, Largada as Traças, viu? Bora lá, Roberto.

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10: O Brasil. Boa tarde, meu povo. Agora são 2h17. Vamos falando o Tom passou aqui, ué. Passou não, né? Chegou aqui no WhatsApp. Ô, Tom. Apareceu o Tom, gente. Ô, homem sumido, viu? Um abraço pra vocês aí, xodó, meu filho. Na série vou dar um pulinho aí, viu, Tom? Ô, Hilda, um abraço pra Hilda, então, Maria Elisa, um abraço pra... Maria Elisa, tá ouvindo o programa aí? Tá. Deixa eu mandar uma... Depois, vai ter uma Ana Castela pra ela mais tarde aqui, viu? Ô, Zé Cláudio, beleza, Zé Cláudio? Ô, Regina, tudo bem, Regina? Ô, Gilmar, meu grande amigo Gilmar, tá ligado com a gente, né, Gilmar? Que trabalha aí nas Casas Franklin, um abraço pra você, Poliane, Ana Luísa e Melissa. Parapam. Gilmar tá no Corpo dos Basílios. É Coque dos Basílios, né? É Dimas, né? Dimas Bar, isso. Um abraço pra vocês aí, tá? Pé. Robson tá em Conselheiro Pena. Um abraço, Robson. Obrigado pela audiência, meu filho. Meu filho. Ah, o Rodrigo, meu filho. Você tá... Oi, Rodrigo. Ai, cá. Rodrigo, meu filho. Isso é suco de... Ai, meu filho. Suco de limão, isso aí, né? É limão, é. É, suco de limão. Ei, Flo, canta pra nós, Rasta Chinela.
11: Chinela.
10: Rasta chinela. Ó. Ei. Ao xodó. Alô, Tom, alô, Hilda, alô, Maria Elisa. A Sheila, a Sergiane, a família toda aí, ó. Ei, Flo.

0: Eita, eita, Barões da Pisadinha, forró bom, bom, bom, bom, bom demais. Boas tardes pra você. Ah, achei a Ailda, que a Ailda apareceu. Na Ailda apareceu o Tão Ziriguindão. Ô, Tão Ziriguindão, apareceu aqui. A Ailda falou, você só fala e não vem. Ô, Ailda, eu vou, Ailda.
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0: Um abraço pra vocês, tá bom, Ailda? Obrigado. Ô, xodó. Eita, povo que eu amo de montão, viu? Um abraço, Ailda, Tão, a Maria Elisa, todos vocês aí, tá bom? É, Rosane Pereira, tá ouvindo a gente, né? É a mãe da Julie, boa tarde pra vocês aí de Alpercata. É, mãe da Julie, um abraço pra Julie, pra você aí, Rosane, todo mundo. Obrigadão aí, né? Sua esposa também, sobrinho, todo mundo curtindo nós. É, maravilha. Dá um abraço na Julie aí, gente boa, viu? Gente boa. Ô, Priscila, tá no São Raimundo. Boa tarde, Priscila. Joinha. Tá aí curtindo, né? Boa tarde pra vocês. Ô, Letícia, no bairro Vitória. Nilza. Tá ouvindo a gente? O Heitor tá no Vinhático, né, Heitor? Um abraço pra vocês aí. Cleidimar tá no Vale do Sol. Cleidimar, Edmar, Eduardo. A turma curtindo o programa aí, né? Ai, ai. Deixa eu mandar um abraço aqui pra... Lá pra... Eu tô pegando a música aqui. Ô, Luciano Bernardes, meu filho. Aprende direitinho, Luciano Bernardes. Deixa eu pegar a música aqui. Não escapa não, música. É, deixa eu mandar um abraço, pessoal de... Itambacuri. Um abraço pra vocês aí de Itambacuri, né? Ô, Itambacuri. Um abração aí, ô, Andréia. Andréia Rosa, menina. Boa tarde pra você, Andréia. Boa tarde, Di. Di é a mamãe da Andréia. Ô, Itambacuri. Um abraço pra vocês aí. Está apaixonado. Olha, mundo forró, César Moreno, eu amo você. 2h29.

0: hein, Calcinha Preta, Calcinha Preta, gente. Não vejo a hora de realizar meu sonho de ir no show da banda Calcinha Preta. Tá chegando a hora, se Deus permitir, né? Ô, Maikin, beleza, Maikin? Não, Marquinho, tá trabalhando, né, filho? É, tá trabalhando, né, Marquinho? Ai, ai, tá, mandou uma foto pra mim aqui. Deixa eu atualizar aqui, né? Tá indo sentido Vila Isa. Pois é, é, tá lá, né? Como diz o Lobo, né? Tá sentido a Vila Isa. Ô, Marquinho, um abraço, pior. Tá quente por aí, Marquinho? Aqui tá gelado, menino. Aqui tá geladinho, geladinho. Nossa, Deus, se eu der uma espirra aqui, vai sair faísca de gelo. Meu Deus, tá geladinho aqui dentro. Ô, Lúcio, boa noite, boa noite, não, menino. E eu, hein? Boa tarde. É, obrigado aí pela audiência, tá? Todo mundo aí escutando nós. Flávia, ô, Flavinha. Ô, meu filho, manda um alô pra minha mãe, Maria das Graças. Todos os sábados ela pega o radinho. Ô, minha nossa, gravou até um vídeo aqui, gente. Ô, que coisa linda, meu Deus do céu. Ah, vou pegar esse vídeo, vou ter que postar depois, gente. Vou postar lá nas minhas redes sociais. Ô, bacana, viu? Maria das Graças. Ô, Dom Maria. Ô, Dom Maria, tá curtindo forrozinho? Ô, Flavinha já comeu do meu pé de moleque. Ô, Flavinho, pergunta sua mãe qual forró que quer curtir. Eu vou mandar um forró pra ela, tadinho. Tá lá batendo a mão nas pernas, o radinho tá lá ligadinho em nós. Ô, maravilha. Ô, Dona Maria, Maria das Graças. Deus abençoe a senhora, abençoe a sua família, viu? Ô, Flavinho, minha grande amiga. Um abraço pra vocês aí. Eu vou pro intervalo e eu volto. É dois minutinhos. Como dizia o professor Raimundo, lembra? É Vapt Vupt. Tchau. Até daqui a pouquinho.
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2: Ai, meu Deus, tô de volta. Eu tô querendo você mandando mensagem aqui, tô querendo que você manda mensagem, né? Ah, meu Deus do céu. Eu tô querendo mandar um alô, agora sim, agora descobri aqui. Eu descobri. Deixa eu pegar aqui. Vou pegar um forrozinho lá pra... A dona Maria vai falar, vinha, deixa eu pegar aqui, porque aqui é tudo. O Marquinhos falou que tá frio lá também. Ó, Marquinhos, seu carro, né, menino? O carro dele é possante, né, rapaz? É, tá torando, tá igual a música do Wesley Safadão lá, tá torando o ar-condicionado, né? Um abraço para os motoristas de aplicativo, muito obrigado. São muitos, né? Que ouve a gente. De vez em quando eu pego um aí, a gente entra no carro, o cara começa a ouvir a voz, dá uma olhadinha pra trás, levanta o dedo pra mim, mostra o dedo pra mim. Pega aí. Você que é o Bernardes? Eu tenho uns que me chamam de Bernardo, né? O sobrenome às vezes confunde, me chamam de Bernardo, já me chamaram de Berdinaz e por aí vai, Venade. Ah, mas enfim, né, meu filho? Aí pergunta, você que é o Venade? É eu mesmo. Aí quando eu falo cara de Itarumi, ô, rapaz, é você mesmo. Teve um dia que eu nem paguei viagem. Teve um dia que eu nem paguei corrida. Ô, meu Deus do céu, gente. Fez um abraço, muito obrigado a vocês. Eu agradeço em nome do Lobão, da Claudinha, do Pedro Dantas, toda a equipe aqui da rádio, esse carinho que vocês têm com a Rádio Mundo Melhor, tá? Obrigado mesmo, muito obrigado. A gente sempre tenta fazer o melhor pra vocês. A gente não consegue atender todo mundo no programa, porque são muitas mensagens chegando, mas muito obrigado de coração mesmo, tá, ô Marquinhos? Através de você, a gente abraça aí os guerreiros do volante. Ô, Luciano, boa tarde, aqui é Milene. Ah, Milene! Ô, Mila, você tava sumidinha, Mila? Tudo bem? Um abraço pra você, menino. Obrigado aí pela audiência, tá? Tá aí curtindo o Bernardes. Tem mais alô por aqui. Cadê? Otávio, tá ouvindo a gente de Virgolândia, né? Edmilson na fazenda Taquara. Taquara Preta. Um abraço, minha gente. Bora! Vamos dar isso aqui. Muda. É essa daqui que eu quero. Ai! Pra dançar. Ó, gostou? Pra dançar. Ô Gilda, cadê você, trem? Gilda.
3: Eu liguei pra ela.
2: Ela não atendeu. Ó, dona Maria.
3: Tava com saudade de Deus.
2: Ó, dona Maria. Aí no Fraternidade. É a mãe da Flavinha. Tá

0: daqui a pouco eu vou dar uma coxa peludo, viu? Tô com a coxa peludo. Aí vocês fazem o seguinte, gente, grava um vídeo aí, grava um vídeo, marca lá a Rádio Mundo Melhor 97 no Instagram, marca lá, arroba Rádio Mundo Melhor 97, marca aí você dançando forró, gravando o vídeo, onde você tá ouvindo a gente, vai lá pro Instagram, marca a Rádio Mundo Melhor 97, marca eu, radialista Luciano. Luciano, meu filho, é com dois N's, tá? É, radialista Luciano, esse no aí é 2N, vai lá, 2N's, arroba Rádio Mundo Melhor 97 e arroba a radialista Luciano com 2N's, procura no ar lá que você vai encontrar. Vou passar o chapeludo, aí vocês marcam lá também um cantor, né? Quem é um cantor? É, quem é o canto chapeludo? É o Nando Moreno, pois é, é Nando Moreno, Rio Negro, Cerimões. Daqui a pouquinho na montanha, vou tocar de uma vez ou não? Depois, né? Ah, Nando Moreno, daqui a pouquinho eu volto aquela todinha, viu? Prepara pra você gravar um vídeo. Aí você marca a Rádio Mundo Melhor 97. Marca arroba radialista Luciano com 2 N's. E marca o Nando Moreno, Rio Nico Cerimões, lá no Instagram. Marca todo mundo, que daqui a pouquinho eu volto aquela todinha. 97
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0: Voltei aqui, ó.
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0: Agora 10 para as 3. Gente, aqui, eu vou te falar, viu? Eu vou. Aí o que eu penso eu falo, né? Ah, que é, meu filho? O dia de sábado, o programa passa tão rápido. Eu fico brincando que é VaptVupt, mas é mesmo. Metade do programa já tá indo pro Beleléu. E eu, hein? É, ué, parece que eu comecei agora, o programa já tá, metade do programa já tá indo embora, hein? Misericórdia. Eu vou pedir a direção da rádio pra deixar o Caixa Forró até mais tarde, viu? Programa bom de fazer, menino? Ô, trem bom fazer o Caixa Forró, viu? Melhor do que fazer o Caixa Forró é comer um pé de moleque, né, Gilda? Ah, acabou, né? Ah, acabou o pé de moleque. O pé de moleque chegou pra ela lá em Nova York, você acredita? É, comeu o pé de moleque do Venados lá em Nova York. Um abração pra Gilda, filho da Dona Maria, João Cifrano, irmã do Gilberto, do Gilmar, da Gilmara. É, e dá uma renca de gente, viu? Nossa Deus, é o que? Não cabe numa Kombi, não, viu? Não cabe, não. Ô, família grande, meu filho. Meu Deus do céu, família grande, viu? Um abraço pra Dona Maria, muito obrigado, seu João Cifrano aí também, viu? É, cadê? Eu mandei o vídeo também, Luciano. Eu quero pé de moleque. A Rosane tá querendo pé de moleque também, a mãe da Julie. Eita, um abraço. Vamos fazer, Rosane. Pode deixar, vou fazer vocês pegar aqui na rádio comigo. Pode deixar que eu vou fazer pra vocês. Fabrícia, tá na comunidade dos Basílios. Um abraço. Não começa não, Gilda. Ela começa mandando o nome da família dela. Aí ela começa hoje, termina amanhã. Amanhã, quando eu chego aqui na segunda-feira, tá cá digitando ainda, ó. Meu nome é Duda, tô em Ouro Verde de Minas. Eu quero pedir uma música pra minha mãe Sinara, dos Barões da Pisadinha. Oh, bacana! Daqui a pouquinho nós vamos tocar o Barões da Pisadinha aí. Oh, aí você que tá aí com seu celular, grava um vídeo agora. Grava. Ó, você trabalhando, ó, limpando casa, ó, dançando, pega a vassoura e vai dançar. Vai dançar com a vassoura. Faz igual eu. Já resolvi dançar com a vassoura. Tropecei na vassoura, menino. Tomei um baita no tombo, viu? Nando Moreno! Ai, chapelu! Ela gosta demais de um chapelu.
11: Do chapelu.

0: irmão. Barões da Pisadinha, Guilherme Silva,
1: Felipe Barão, Chava. Rodrigo Barão, obrigado, que Deus abençoe.
2: Muito obrigado, meu irmão.
1: E vocês, meu DVD.
2: Show de bola.
1: Imensa, viu?
2: Sucesso.

0: Ah, gente, amanhã é Dia dos Pais, né? Amanhã é Dia dos Pais. Quero deixar um abraço muito especial a todos os pais. Mando um abraço aqui pro senhor João Cifrano, que é o pai dessa menina gente boa, né? Não conheço ela, mas tem um lugarzinho no coração do Venades. Não somente ela, mas a família toda, né? A Gilda, a gente tá sempre interagindo aqui. É um ser humano incrível, né, Gilda? Não vai chorar não, viu, Gilda? Já não basta chorar por causa do pé de moleque que acabou. Oh, parabéns aí a todos os pais. Que estão aí ligados com a gente, viu? Você que é papai, que tá sempre ouvindo, os nossos amigos taxistas, que são pais aí, os motoristas de aplicativos, caminhoneiros. Deixa eu mandar um abraço aqui pro senhor o senhor Tamiro, aí na cidade de Frei Inocêncio. Sempre tô indo aí, né? Amanhã, claro, vou ser obrigado em Frei Inocêncio dar um abraço neles, né? Na dona Física e no senhor Tamiro. É um paizão do coração pra mim, gosto muito, viu, seu Tamiro? Sabe que eu tenho um grande carinho pro senhor, pela dona Física, Deir, da minha família toda aí, a Maria também. Muito obrigado, né? O João também. Mas um abraço muito especial, seu Tamiro, pelo Dia dos Pais. Amanhã, com certeza, vou estar aí tomando cafezinho com vocês no bairro Pantanal, aí em Frei Inocêncio. E por falar em Frei Inocêncio, deixa eu mandar um alô lá pro... Mandar um alô pra Thaís. Ô, Thaís e Cristiano, boa tarde pra vocês aí, viu? Muito obrigado, estão aí no açougue trabalhando e escutando nós. Pois é, escutando nós. Um abração pra vocês e tá bom, Thaís e Cristiano. Bom final de semana pra vocês aí da nossa querida Frei Inocêncio.
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0: 97 FM 3:03.
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mandando um abração aqui pro Vilmar Marques e o Vitor Marques. Um abraço pra você. Ô Vitor, dá um abraço ao seu pai aí, meu filho. Seu pai é um paizão, viu? É meu irmãozão do coração, gosto muito de vocês aí, tá? Um abraço, Vitor, Vilmar. Estão na estrada. Se estão na estrada, é porque o Vilmar tá com você, né? Dá um abraço nele aí. Seu pai é um menino de ouro, viu? Parabéns aí pelo Dia dos Pais. Aproveitei e mando um abração aí pro meu grande amigo Juca. O Juca do Sindicato em Tarumirim, né? É o Juca. Papai aí do Vilmar, né? É o vovô do Vitor. Um abraço pra todos os pais, ele escuta. Bora pra cá mandar mensagem pra mim. Manda, meu filho. Manda que chega. Luciano, boa tarde. Por favor, manda um alô pra mim, Mariana. Meu esposo Russo. A minha filha Isis. Um abraço pra vocês aí, feliz Dia dos Pais, para todos os papais do mundo. Que Deus abençoe cada um, especial ao Russo, pai da minha filha. Que Deus o abençoe e ilumine sempre. Amém, Mariana. Ó, Russo, um abraço pra vocês aí. Parabéns pelo Dia dos Pais. Eita, música boa. Deixa eu ver por que a Bianca tá rindo aqui. Você tá rindo, Bianca? KKKKKK. Bianca tá em São Luís do Maranhão. Tão. É, o povo tá mandando de KKK aqui. É porque eu falei que é o nome da música aí. Eu sou feio, mas tô na moda. Roberto, chega pra cá, meu filho.

0: meu Deus do céu. Agora, o WhatsApp da rádio. Cara, pois, como dizia minha vozinha, gente, é brinquedo. O WhatsApp da rádio agora, o pessoal tá pedindo é pé de moleque, ao invés de pedir música. Ah, meu Deus do céu, gente. O que, que eu fui arrumar, viu? Ô, Juliana, um abraço. Juliana tá ouvindo a gente aí em Frei Inocêncio. Né, Juliano? Obrigado. Aí eu vou tocar pra você o forró, menino, porque agora é só forró. Você tá querendo me rosmar? Mas é só forró. Ô, Sirlei, como é que tá vocês aí, Sirlei? Tudo bem? O Ael, tu tá no Grande Queso, um abraço aí pra Márcio, o Aes também. Ô, Luciano, meu nobre. Alô. Aqui, manda o feliz dia dos pais, hein, meu filho? Pro Vitor, que tá nos Estados Unidos. Um abraço pra Jace, toca o Racha Chinela pra nós aí. Nós quer dançar o Racha Chinela, meu filho? É, tem mais aqui. Macarrão tá chorando em cima. Josias tá em Goiabala. É, minha mãe tá fazendo aniversário hoje. É a dona Maria da Conceição, 80 anos. Oh, que bênção! Ah, dona Maria! Parabéns, dona Maria, 80 anos, né? Muitos anos de vida pra senhora, minha filha. Saúde, viu? Um abraço pra dona Maria aí, ó. Maria da Conceição, completando hoje 80 anos. Parabéns aí, viu? Papai do céu, abençoe sua família. A Bianca tá querendo o quê, Bianca? Ah, Bianca. A Bianca quer nem pé de moleque também, tá lá em São Luís do Maranhão. É, Bianca, menina, menina, menina. Luciano, boa tarde, manda a música pra gente com o Daniel. Hoje a giripoca vai piar, vai, vai, vai. Quem tá pedindo a Aparecida do Prata? Tem mais aqui? Tem. Nossa senhora. Ai, dou um espirro aqui agora, misericórdia. Até eu assustei com meu espirro. É. Nossa senhora, que é isso, Nilson? Nilson do céu, menino, menino. Nossa, pai, viu? Thaís e Cristiano, hein, Frei Inocêncio. Menina, Thaís, Cristiano, tô escutando nós aí, né? Rapaz, você precisa ver, viu? O Nilson mandou pra mim aqui, ó, uma linguiça e um pedaço de carne, tá bonito. Mandou lá na foto, viu? É, mandou na foto. Ô, trembão, viu? Ai, meu filho, faz isso comigo mesmo. Montar o meu churrasco, hein? Vou ali e volto já, já. Espera aí, rapidinho.
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1: Rádio Mundo Melhor FM, 16 horas.
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1: Mundo Melhor, 17:03.
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9: Falando em vocês aqui na cidade, é um treco meio esquisito. Eles pegam a casa, vai mutuando em cima da outra, vai mutuando. E depois coloca uma placa na frente, é difícil. É lógico que é difícil. É não. Difícil demais.
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O anjo do Senhor anunciou a Maria e ela concebeu do Espírito Santo. Ave Maria, cheia de graças, o Senhor é convosco. Bendita sois vós entre as mulheres e bendito é o fruto do vosso ventre, Jesus. Santa Maria, Mãe de Deus, rogai por nós, pecadores, agora e na hora de nossa morte. Amém. Eis aqui a serva do Senhor, faça-se em mim segundo a vossa palavra. Ave Maria, cheia de graças, o Senhor é convosco. Bendita sois vós entre as mulheres, e bendito é o fruto do vosso ventre, Jesus. Santa Maria, Mãe de Deus, rogai por nós, pecadores, agora e na hora de nossa morte. Amém. E o Verbo se fez carne e habitou entre nós. Ave Maria, cheia de graças, o Senhor é convosco. Bendita sois vós entre as mulheres, e bendito é o fruto do vosso ventre, Jesus. Santa Maria, Mãe de Deus, rogai por nós, pecadores, agora e na hora de nossa morte. Amém. Rogai por nós, Santa Mãe de Deus, para que sejamos dignos das promessas de Cristo. Oremos. Infundi, Senhor, vos rogamos a vossa graça em nossos corações, para que nós, conhecendo pela anunciação do anjo a encarnação de Jesus Cristo, vosso Filho, por sua paixão e morte de cruz, cheguemos à glória da ressurreição. Pelo mesmo Cristo, nosso Senhor. Amém.

Louvado seja nosso Senhor Jesus Cristo. Que a graça e a paz de Deus, nosso Pai, e de Jesus Cristo, nosso Senhor, estejam com todos vocês e seus familiares. Prezados radiovintes, hoje é sábado de Senhor Jesus Cristo. Que a graça e a paz de Deus, nosso Pai, e de Jesus Cristo, nosso Senhor, estejam com todos vocês e seus familiares.

0: Junto da multidão, um homem aproximou-se de Jesus, ajoelhou-se e disse: Senhor, tem piedade do meu filho. Ele é epilético e sofre ataques tão fortes que muitas vezes cai no fogo ou na água. Levei-o aos teus discípulos, mas eles não conseguiram curá-lo. Jesus respondeu: Ó gente sem fé e perversa, até quando devereis ficar convosco? Até quando vos suportarei? Trazei aqui o menino. Então Jesus o ameaçou e o demônio saiu dele. Na mesma hora, o menino ficou curado. Então os discípulos aproximaram-se de Jesus e lhe perguntaram em particular: Por que nós não conseguimos expulsar o demônio? Jesus respondeu: Porque a vossa fé é demasiado pequena. Em verdade vos digo, se vós tiverdes fé do tamanho de uma semente de mostarda, direis a esta montanha: vai daqui para lá, e ela irá, e nada vos será impossível. Palavra da salvação. Amados radiovintes, o motivo que levou um pai a suplicar a Jesus por seu filho serviu, por um lado, para testar a fé desse pai e, por outro lado, para revelar que os discípulos ainda eram titubeantes na fé. Não parece que as palavras duras de Jesus tenham sido ditas diretamente ao pai suplicante. Talvez nessas palavras estivesse o motivo dos distúrbios que tornam enfermas as pessoas, a incredulidade e a perversidade, que são figuras do demônio, que precisa ser expulso da mente e do coração dos seres humanos, a fim de que a fraternidade alcance níveis capazes de oferecer condições favoráveis à vida. O que mais fica em evidência não é a natureza da doença do rapaz, mas a incapacidade de os discípulos curarem pela pouca fé, isto é, pela falta de conhecimento para se dar conta da situação e agir como convém, acolher quem precisa, como os ramos da árvore de mostarda. Oremos. Senhor, pelos méritos e ensinamentos de São Domingos, vinde em socorro da vossa igreja, e o grande pregador da vossa verdade seja nosso fiel intercessor, por nosso Senhor Jesus Cristo, vosso Filho, na unidade do Espírito Santo. Amém. Meu abraço, amigo, que a bênção de Deus, Pai, Filho e Espírito Santo, desça sobre todos vocês e permaneça para sempre. Fiquem com Deus e até daqui a pouco no programa Fé Católica.
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0: Amados irmãos, amadas irmãs, iniciamos o programa Fé Católica e a nossa catequese sobre como deve ser a celebração de cada sacramento. Na tradição católica, a celebração de cada um dos sete sacramentos utiliza ritos, gestos e palavras específicos instituídos por Cristo. Por exemplo, o batismo, que é a porta de entrada para a igreja, celebra-se pela imersão em água ou derramamento da água sobre a cabeça, acompanhado da fórmula trinitária: Eu te batizo em nome do Pai e do Filho e do Espírito Santo. A crisma confere o Espírito Santo para o fortalecimento da fé. A celebração acontece tipicamente durante a Santa Missa, com a imposição das mãos do bispo sobre os fiéis que vão ser crismados e a unção na fronte com o óleo do crisma. A Eucaristia

0: mais precisamente a primeira comunhão, é o ápice da vida cristã. E a primeira comunhão celebra-se dentro da Santa Missa, memorial do sacrifício de Cristo. Ocorre através da consagração do pão e do vinho, que se tornam o corpo e sangue de Cristo. A reconciliação ou confissão celebra-se pelo encontro pessoal do fiel com o sacerdote. Envolve o arrependimento sincero, a acusação dos pecados, o acolhimento de uma penitência e a oração da absolvição proferida pelo sacerdote. A unção dos enfermos é destinada aos que se encontram em grave estado de saúde ou velhice avançada. O ministro, que pode ser um padre ou um bispo, unge a fronte e o dorso das mãos do enfermo com óleo benzido, proferindo orações específicas para o alívio espiritual e corporal. O sacramento da ordem confere o poder sagrado para o ministério apostólico. Celebra-se geralmente na catedral ou numa igreja da diocese por um bispo que impõe as mãos sobre o candidato e reza a oração de consagração, conferindo o grau de diácono, padre ou bispo. O matrimônio celebra-se publicamente, geralmente na igreja, diante de um ministro ordenado, bispo, padre ou diácono, que atua como testemunha qualificada do sacramento, e também com a presença de outras pessoas, que são outras testemunhas. O rito central é a troca livre e mútua do consentimento pelos próprios noivos quando dizem: eu te recebo, fulano de tal, e desejo viver a vida toda com você. A eficácia de cada um dos sacramentos é um encontro com a graça divina, e a igreja possui orientações e normas específicas para que sejam administrados corretamente. Meu abraço, amigo, a minha bênção, fiquem com Deus e até o próximo programa.
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0: Amados irmãos, amadas irmãs, iniciamos a Novena do Bom Pastor. Sou Dom Félix, bispo da Diocese de Governador Valadares. Sou pastor dessa porção do povo de Deus da região do Vale do Rio Doce. É com alegria, então, que nós iniciamos em nome do Pai e do Filho e do Espírito Santo. Amém. Peçamos perdão. Senhor Jesus, bom pastor, tem compaixão de nós, porque somos pecadores. Não leves em conta as nossas faltas, mas concede-nos a graça de arrependermos dos nossos pecados. Converte-nos a ti, não nos deixes pecar, não nos deixes cair em tentação. Livra-nos do mal e perdoa todas as nossas culpas. Amém. Façamos o nosso agradecimento. Ó Deus, nosso Pai, nós te damos graças por todo o bem que nos fizeste até agora. Nós te agradecemos pelos imensos benefícios que concedeste a todos nós, seres humanos, e a todas as outras criaturas tuas que estão no céu, na terra e em todo o universo. Por teu Filho Jesus Cristo, Senhor nosso e bom pastor, a ti, nossa ação de graças, a honra e a glória, pelos séculos dos séculos e por toda a eternidade. Amém. Ouçamos a palavra de Deus. Eu sou o bom pastor. Conheço as minhas ovelhas e elas me conhecem. Assim como o Pai me conhece e eu conheço o Pai, e dou a minha vida pelas ovelhas. João 10:14. Meditemos a palavra de Deus.

Façamos agora a nossa intenção geral para alcançar a graça de perdoar as ofensas. Ó Deus de bondade, tu que não levas em conta nossas culpas, tu que perdoas a todos que te ofendem, dá-nos um coração manso e humilde, como é o coração de Jesus. Concede-nos a graça de perdoar sem restrições e sem medidas a todos que fazem o mal contra nós. Não permitas que caiamos na tentação de pagar o mal com o mal. Ensina-nos a amar nossos inimigos e a rezar com frequência pelo bem deles. Nós te pedimos por Cristo Senhor nosso. Amém. Façamos agora uma pausa para que no silêncio do nosso coração, com os olhos fixos na imagem do bom pastor, seja feito a ele o pedido de graças que desejamos receber dele por meio desta novena.

0: Senhor Jesus, Filho de Deus e Filho de Maria, Tu que és verdadeiro Deus e verdadeiro homem, tem piedade de nós. Senhor Jesus, Tu que és o Cristo de Deus, tem piedade de nós. Senhor Jesus, Tu que és o bom pastor, atende a nossa súplica. Rezemos uma Ave Maria, pedindo à nossa querida Mãe do Céu, que por intercessão dela, sejam recebidas as graças do bom pastor que dele esperamos obter. Ave Maria, cheia de graças, o Senhor é convosco. Bendita sois vós entre as mulheres, e bendito é o fruto do vosso ventre, Jesus. Santa Maria, Mãe de Deus, rogai por nós, pecadores, agora e na hora de nossa morte. Amém. Neste momento, nós vamos abençoar a água. Ó Deus Criador, nós te damos graças porque criaste a água para nos dar vida, saciar nossa sede, para lavar e refrescar nossos corpos, para molhar a terra e fazê-la produzir frutos que nos alimentam e sustentam. Nós te agradecemos pela água do batismo, pela qual tu nos purificas, a fim de que tenhamos uma vida limpa da sujeira do pecado e sem nenhuma mancha do mal. Nós te damos graças, porque por Jesus Cristo, que ofereceu a uma mulher samaritana e continua oferecendo a todos nós a água viva, da qual quem beber nunca mais terá sede, tu sacias a sede de todos os seres humanos. Abençoa, Pai, esta água que colocamos em tua presença. Concede a todos que fizerem uso dela tua proteção e a cura de suas enfermidades. Assim como pela passagem dos hebreus pelas águas do Mar Vermelho, tu os libertaste da escravidão do Egito, a todos que usarem desta água, livra-os de todos os males. Nós te damos graças e te pedimos por Jesus Cristo, Senhor nosso. Amém. Façamos agora a nossa consagração ao bom pastor. Ó bom pastor, nós te consagramos toda a nossa vida. A ti confiamos nossas famílias e nossos amigos. Tudo que temos e tudo que somos entregamos a ti. Tu és a fonte da vida. De ti procedem a cura e a libertação de todos os males. Tu és nossa luz e salvação. Queremos ser tuas ovelhas e pertencermos para sempre ao teu rebanho, pois junto de ti encontramos acolhida, paz e segurança. De todos os temores, tu sempre nos livras. Em ti pomos toda a nossa esperança, pois quem em ti espera jamais será decepcionado. Bom e eterno pastor, seguindo a ti com fidelidade, sabemos que após nossa peregrinação neste mundo, seremos recebidos por ti no céu. Lá, conforme tua promessa, viveremos para sempre contigo e teremos a felicidade eterna. Amém. Rezemos juntos a oração que o Senhor nos ensinou, através da qual nós chamamos a Deus de Pai e nos comprometemos a viver como irmãos e irmãs. Pai nosso que estais nos céus, santificado seja o vosso nome. Venha a nós o vosso reino. Seja feita a vossa vontade, assim na terra como no céu. O pão nosso de cada dia nos dai hoje. Perdoai-nos as nossas ofensas, assim como nós perdoamos a quem nos tem ofendido. E não nos deixeis cair em tentação, mas livrai-nos do mal. Amém. Recebamos agora a bênção do bom pastor. Que o bom pastor nos olhe com amor, traga luz aos nossos olhos e serenidade para o nosso coração. Amém. Que o bom pastor nos abrace agora com ternura, de modo que sintamos o afeto do seu divino coração. Amém. Que o bom pastor seja nosso guia, nos faça conhecer sua estrada, nos conduza e conduza nossas famílias pelos caminhos da paz e da felicidade. Amém. Ao bom pastor, a honra, a glória e o louvor para sempre. Amém. Que a bênção de Deus, Todo-Poderoso e rico em misericórdia, Pai, Filho e Espírito Santo, desça sobre todos nós e permaneça para sempre. Amém. Fiquem com Deus.
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Sabe quando você fica imaginando como seria a sua vida se você tivesse dado certo com aquela certa pessoa? Eu escrevi essa pensando nisso.

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1: Mundo melhor, 19:01.
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0: salva de palmas o Game Winter, por gentileza.
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1: Todo mundo bom, graças a Deus? Eu também tô bom. Tô aqui hoje com uma mensagem simples pra você. Se alguém chegar pra você e perguntar qual é o seu maior sonho, responde não, nego. Responde não, deixa na curiosidade. Muitos desses caboclos que perguntam o sonho da gente nem torce pelo sucesso, na verdade. Na verdade, é mais o desejo de saber seu próximo passo. Então não conta não, porque muito deles tá torcendo pro seu sonho dar errado. Se murgou a pé e caboclo.

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0: Mundo Melhor, 20 horas, 28 minutos.
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3: Rádio Mundo Melhor FM, 20 horas 45 minutos.